0: pirata é as melhor que tem. Aí sim, rapaziada.
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0: Obrigado, Jean.
1: Gostei de ver o povo cantando, né?
0: É, a gente tem que ter cuidado com as promessas que a gente faz.
2: 21 horas e 18 minutos.

0: demais.
1: Obrigada.
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1: Busque tua felicidade. Seja incansável, ainda que seja necessário caminhar 1000 milhas. Mesmo que o caminho pareça inalcançável, tenha fé e alcançarás grandes maravilhas. Põe a tua vida nas mãos do Deus vivo. Ele faz das tempestades marés tranquilas. Ele é o Deus do impossível. Agradecemos a Deus por mais um dia de trabalho. Muitos se esforçaram para a realização dele. E agora à noite será momento de reflexão e momento de crermos que amanhã será melhor. Desejamos a todos uma excelente noite. E amanhã, bem cedo, nos encontraremos aqui, fazendo a sua vida melhor. Boa noite.
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1: Estamos chegando. Mas que tal esse povo maravilhoso? Saudando a todos e todos, damos as boas-vindas. Sapiranga, cidade das rosas, do voo livre, nossa terra, nossa gente. Onde quer que você esteja, são 5 horas e 48 minutos. É segunda-feira, 31 de agosto de 2026, o último dia de agosto. Então, agosto mandando embora. Uma segunda-feira maravilhosa, uma ótima segunda-feira para você, com muita energia, foco e paz para começar bem a semana. Mensagem, e aí, gente? Uma mensagem de fé e esperança todos os dias, abrindo caminho. Que a segunda-feira venha acompanhada de muita força, coragem e conquistas. Um novo dia para recomeçar. Dê um passo de cada vez e faça uma excelente semana. Hoje é dia de vestir a alma com fé, calçar os sonhos e sair para ser feliz. Uma boa segunda-feira para o trabalho, para a vida, para andando, e assim a gente vai. Nossa terra, nossa gente. São 5 horas 49 minutos. Amanhecer nublado com 16 graus na cidade de Sapiranga. Ferrabras FM promete chuva. Vamos embora. Gaúchos e gaúchas de todas as querências. Bom dia, Sapiranga.

0: 5:53.
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0: 5:57.
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0: 6 horas em ponto.
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5: Prezados amigos, prezados ouvintes, sejam todos muito, muito, muito bem-vindos. Todos os dias, de segunda a sexta, abrimos um caminho, um espaço aqui no programa Bom Dia Sapiranga, para esse momento de acolhimento, momento de fé, de reflexão e agradecimento. Ao acordar de manhã com saúde, já temos muito a agradecer. Obrigado, obrigado. Poder sair, fazer o que gosta, trabalhar naquilo que gosta, ganhar o sustento, o pão nosso de cada dia com o nosso suor, é uma oportunidade e um privilégio. Sorria para a vida. Abraça seu filho, beijo e deseja um ótimo dia. Diz um bom dia segunda-feira, começar bem a semana para fazer valer a pena. De onde quer que você esteja, sejam todos muito bem-vindos. Nosso dia seja de muita paz, muita energia positiva, capacidade, fé, esperança e muita, mas muita perspectiva de boas coisas. Sorria para a vida. Sejam todos muito bem-vindos ao programa Aurora com Deus desta segunda-feira. Deus colocando o mundo à nossa frente e dizendo, vai.
6: Guardai-vos de exercer a vossa justiça diante dos homens, com o fim de serdes vistos por eles. Doutra sorte não tereis galardão junto de vosso Pai Celeste. Quando, pois, deres esmola, não toques trombeta diante de ti, como fazem os hipócritas nas sinagogas e nas ruas, para serem glorificados pelos homens. Em verdade vos digo que eles já receberam a recompensa. Tu, porém, ao dares a esmola, ignore a tua mão esquerda o que faz a tua mão direita, para que a tua esmola fique em secreto, e teu Pai, que vem em secreto, te recompensará. E quando orardes, não sereis como os hipócritas, porque gostam de orar em pé nas sinagogas e nos cantos das praças, para serem vistos dos homens. Em verdade vos digo que eles já receberam a recompensa. Tu, porém, quando orares, entra no teu quarto e, fechada a porta, orarás a teu Pai, que está em secreto. E teu Pai, que vem em secreto, te recompensará. E orando, não useis de vãs repetições como os gentios, porque presumem que pelo seu muito falar serão ouvidos. Não vos assemelheis, pois, a eles, porque Deus, o vosso Pai, sabe o de que tendes necessidade antes que lhe o peçais. Portanto, vós orareis assim: Pai nosso que estás nos céus, santificado seja o teu nome e venha o teu reino. Faça-se a tua vontade, assim na terra como no céu. O pão nosso de cada dia dá-nos hoje, e perdoa-nos as nossas dívidas, assim como nós temos perdoado aos nossos devedores. E não nos deixes cair em tentação, mas livra-nos do mal, pois teu é o reino, o poder e a glória para sempre. Amém. Porque se perdoardes aos homens as suas ofensas, também vosso Pai Celeste vos perdoará. Se, porém, não perdoardes aos homens as suas ofensas, tampouco vosso Pai vos perdoará as vossas ofensas. Quando jejuardes, não vos mostreis contristados como os hipócritas, porque desfiguram o rosto com o fim de parecer aos homens que jejuam. Em verdade vos digo que eles já receberam a recompensa. Tu, porém, quando jejuares, unge a cabeça e lava o rosto, com o fim de não parecer aos homens que jejuas, e sim ao teu Pai em secreto. E teu Pai, que vem em secreto, te recompensará. Não acumuleis para vós outros tesouros sobre a terra, onde a traça e a ferrugem corroem, e onde ladrões escavam e roubam. Mas ajuntai para vós outros tesouros no céu, onde traça nem ferrugem corrói, e onde ladrões não escavam nem roubam. Porque onde está o teu tesouro, aí estará também o teu coração. São os olhos a lâmpada do corpo. Se os teus olhos forem bons, todo o teu corpo será luminoso. Se, porém, os teus olhos forem maus, todo o teu corpo estará em trevas. Portanto, caso a luz que em ti há sejam trevas, que grandes trevas serão? Ninguém pode servir a dois senhores, porque ou há de aborrecer-se de um e amar ao outro, ou se devotará a um e desprezará o outro. Não podeis servir a Deus e às riquezas. Por isso vos digo, não andeis ansiosos pela vossa vida, quanto ao que haveis de comer ou beber, nem pelo vosso corpo, quanto ao que haveis de vestir. Não é a vida mais do que o alimento e o corpo mais do que as vestes? Observai as aves do céu. Não semeiam, não colhem, nem ajuntam em celeiros. Contudo, vosso Pai Celeste as sustenta. Porventura, não valeis vós muito mais do que as aves? Qual de vós, por ansioso que esteja, pode acrescentar um côvado ao curso da sua vida? E por que andais ansiosos quanto ao vestuário? Considerai como crescem os lírios do campo. Eles não trabalham nem fiam. Eu, contudo, vos afirmo que nem Salomão, em toda a sua glória, se vestiu como qualquer deles. Ora, se Deus veste assim a erva do campo, que hoje existe e amanhã lançada no forno, quanto mais a vós, outros homens de pequena fé? Portanto, não vos inquieteis dizendo: que comeremos? Que beberemos? Ou com que nos vestiremos? Porque os gentios é que procuram todas estas coisas, pois vosso Pai Celeste sabe que necessitais de todas elas. Buscai, pois, em primeiro lugar, o seu reino e a sua justiça, e todas estas coisas vos serão acrescentadas. Portanto, não vos inquieteis com o dia de amanhã, pois o amanhã trará os seus cuidados. Basta ao dia o seu próprio mal.

0: Prezados amigos, prezados ouvintes, agradecendo a Deus e a todos, sentimos paz no coração. O dia seja maravilhoso, de muita paz, muita energia positiva, um dia para ser agradecido por todos e todos, onde nós estiver. Agradecendo a Deus, a audiência, a companhia de cada um e cada uma, onde estiver. Que assim seja, que a nossa Virgem nos enche de paz, de alegria, que nós tenhamos um dia maravilhoso e que o dia de hoje seja o início de uma semana abençoada. Que nossa Virgem abençoe e a proteja cada lar, cada família, que assim seja, ó Virgem Mãe.
1: Ave Maria, cheia de graça, o Senhor é convosco. Bendita sois vós entre as mulheres. Bendito é o fruto do vosso ventre, Jesus. Santa Maria, Mãe de Deus, rogai por nós, pecadores, agora e na hora de nossa morte. Amém. E que desça sobre você, sobre o nosso Brasil, sobre nossas famílias, a bênção do Deus Todo-Poderoso, Pai, o Filho e o Espírito Santo.

0: 6:12.
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2: Tá na hora, tá na hora. Bora.

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1: É mesmo, vamos lá, bom dia, meu amigo, minha amiga, obrigado, obrigado, obrigado. É segunda-feira, muita alegria, muita paz no coração e assim a gente vai, né? É, o pessoal em casa, o pessoal no trabalho, o pessoal se virando, mas que tal? E assim nós vamos, Sapiranga, cidade das rosas, do voo livre. Nossa terra, nossa gente, povo trabalhador, o pessoal tá em casa acordando, despertando, mais uma jornada. Lá em casa, minha esposa dela já mandou mensagem de bom dia, já está de pé. Daqui a pouco trabalha com os, rever os colegas lá do Calçado dos Barbosa. Aí, é, a Mana Floraci, daqui a pouco no Marimar, bom dia, o pessoal no São Jacó, fala assim, o Nelson, bom dia. O Leonir Zerzanella, Amaral Ribeiro, a Marli Barbosa no bairro São Luís, o Dilson Diniz Amaral, Isanete Machado, Irandir Pereira em Jabuticaba, mas que tal? O Irandir Pereira da Cruz, é, esses dias aquela pedregal lá, não sei como é que eu se viu os trotes lá naquele pedregal, né, que deu lá em Jabuticaba, mas tá tudo certo, né, vamos que vamos, dele que dele. Mandar um alô aí pro pessoal em casa, o pessoal no trabalho, bom dia, o João Tabordo lá em Santa Catarina, lá em São João Batista, ali no Amaral, o Pedrinho Pereira, o vereador da cidade, bom dia. O Airacema, Marlene Petri, o Vianney Schaefer, o Adroaldo Kinevitz, bom dia. Quanta gente ligada com a gente na Léa Sopran, bom dia. O Ed, o Ederson, a Rita Tatiana, Cotilde Jung, a Maria Adélia Castanho, bom dia. O Jorge Vieira, eita povo bom. E o tempo? 6 horas e 13 minutos. É, seis e quinze. Eu acho que o nosso relógio está um pouco adiantado aqui, né? Uhum. Mas está adiantado um pouco e está tudo certo, né? Vamos embora. Hoje teremos sol com muitas nuvens, nublado com chuva de manhã, tarde e noite. Mas olha, proveito temporal, mas eu não vejo aqui, né? Mas vai ser no norte, né? Para Sapiranga hoje, mas amanheceu, tinha algumas estrelas, nublado, mas algumas estrelas, e agora diz que vai chover. Diz o clima-tempo, mas que barbaridade. Temperatura mínima de 15, máxima 17. Uhum. Chuva prevista seria bastante, a sensação de 15, 17 também. 26,3, 99% de chance. A umidade relativa do ar de 89 a 96%. Vento leste, 7 km por hora. O sol nasce às 6 horas e 41 minutos, pôr do sol 18 horas e 8 minutos para o horário de Brasília. É, meu amigo, segundo o clima-tempo. Hoje é dia 31 de agosto, agosto indo embora, né? Mas custou esse mês de agosto, meu Deus do céu, parecia que tem 60 dias, né? Pois é. E aí entramos, estamos na lua cheia, que começou dia 28, né? Uhum. Então vamos lá, lua cheia. Vamos embora. Mandar um abraço aí pro pessoal que tá em casa, o pessoal no trabalho. Bom dia. A Vani Vieira, a Cene Souza. Vani Vieira Souza, esposa do meu amigo Laurinho, mas que tal? Aí a Mana, a Cene, bom dia. Pessoal ligados com a gente, rapaz. Mas que barbaridade. Todo mundo ligado. Vamos que vamos dele que dele. Sapiranga não para. O Leonel Sumiranda começando mais uma jornada. A Marlene, o Gildo, bom dia. É, vamos embora, né? Não dá pra parar, não dá pra parar. A Miriam Schultz também, bom dia. A Sueli Bing, lá em Parobé. A Sueli morava em Sapiranga, hoje mora em Parobé, né? Parobé fechou a campanha salarial, 4,5% de aumento para os trabalhadores do calçado. Vamos ver Sapiranga, que segue na campanha sem acordo ainda, né? Sem acordo, bom dia. Meu amigo, minha amiga, neste mês de setembro, é mês de setembro, nós temos, bom dia, o Ivo Caetano, bom dia. Nesse mês de setembro, nós temos dia 9, agora, dia 11 de setembro, 11 de setembro, nós temos um cachorro quente, beneficente. De solidário, cachorro quente solidário, em prol de Eduardo Prado, diagnosticado com mieloma múltiplo. Toda ajuda faz a diferença nessa luta pela vida. Contamos com você. Dia 11, a retirada é das 16 às 20 horas, na rua Padre Nóbrega, 32, bairro 7 de setembro. Você pode colaborar. Aí quando tu pega o cartão, também tem o Pix, né? Que você pode colaborar também, tá bom? E falando em setembro, cartão, ajuda, beneficente, solidário, nós temos também o Cachorro Quente. É beneficente em prol de Elson Barbosa do Amaral. Daí é dia 26, pode ajudar os dois, né? Tranquilo, tranquilo. Das 16 às 19 horas, a retirada no salão do residencial Ferrabras, na Avenida 20 de Setembro, no bairro São Jacó. É residencial Ferrabras, né? 6167 é o número da 20 de setembro. R$20 o cartão de ambos. Você estará colaborando, que as pessoas estão precisando de a nossa solidariedade, a nossa ajuda. No próximo dia 27 de setembro, e está chegando, né? Está chegando a festa do São Francisco de Assis, padroeiro. Então te prepara. Aí nós temos amanhã, terça-feira, das 13 às 17 horas, no centro, sala anexa ao centro evangélico, temos o brechó do Redentor, onde todo o valor arrecadado é em prol das famílias carentes, vulneráveis, e ajuda a liga. Associação de Jiu-Jitsu, uma organização sem fins lucrativos, informa que tem aulas para adolescentes e crianças e adolescentes de Jiu-Jitsu na sua sede, na rua Gonzaguinha 46, no bairro Ferrabras, Voo Livre. Já ali no Latte paga aluguel, então tem um custo, né? Tem um custo, certo? Aí na operária não tem custo, porque é no salão da comunidade. Daí não tem custo, aí é de grátis. Crianças a partir de 6 anos, todos os sábados, 16 horas. Muito bem. No São Luís, me parece que tem também, né? É, também, da onde é da comunidade, sem aluguel, é de graça, né? Aí o Rodrigo, seus amigos, bom dia. 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Quero mandar um alô pro Osmar da Silva, Osmarzinho, grande Osmarzinho, né? Meu amigo Osmarzinho, bom dia. Quero mandar um alô aí pro pessoal, 6 horas e 21 minutos. O Grêmio venceu em casa a Chapecoense. Chapecoense e Lanterna, o Grêmio saiu perdendo e a Chapecoense jogando livre, leve e sorte. Falhou muito e o Grêmio conseguiu com as falhas da Chapecoense virar o jogo. Rapaz, Chapecoense perdeu uns

0: E assim nós vamos. Bom dia. É. E aí no próximo domingo, próximo sábado, tem baile Doce Balanço, baile da Verinha Prussiano, na Sociedade 30.
1: Olá, galerinha linda. Eu, Verinha Prussiano, passando novamente aqui na Rádio Ferrabras, a rádio mais ouvida da cidade, para deixar aquele recadinho muito especial. Neste próximo sábado, dia 5 de setembro, início às 3 horas da tarde, às 19 horas da noite, retornando novamente à casa, musical Balance de Dois Irmãos. Bora lá, gente, dançar e se divertir com essa amiga de vocês. Aquele beijo no coração e aquele forte abraço. Tchau, tchau, gente.
0: É, vamos que vamos, dele que dele. Verinha Prussiano, parceria com o show de bandas Leonelson Miranda, todos os sábados. Cantando pro nosso povo, começar bem a segunda-feira, uma linda canção, Farrapos canta, me comparando ao Rio Grande. Bem gaúcha. Estamos lá, né? Na segunda-feira.

0: 6:27. 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
0: 6:29.
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6: E assim a gente vai. Bom dia, são 6:30, Ferrabrás FM. Bom dia, meu amigo, minha amiga. E assim a gente vai. Notícia do Repercussão. Na noite de sábado, dia 29, um homem de 51 anos sofreu lesão grave em um dos olhos durante ocorrência de violência doméstica no bairro Voo Livre, em Sapiranga. Segundo informações da Brigada Militar, o homem tentou agredir a companheira após uma discussão. Durante a situação, a mulher reagiu e o atingiu com um garfo, causando uma lesão no olho direito. O homem foi socorrido pelo SAMU e encaminhado ao Hospital Sapiranga para atendimento. Após avaliação médica, foi constatada uma perfuração no globo ocular, sendo indicada a transferência para o Hospital de Pronto-Socorro em Porto Alegre. A Brigada Militar confirma que foi registrada uma ocorrência de lesão corporal. O caso será investigado pela Polícia Civil. É, tentou agredir a companheira, ela foi se defender, segundo informações, usando um garfo. Aí a gente volta a dizer, violência contra a mulher, diga não. Tem que agredir e tal. Não deu, não deu, né? Ninguém é obrigado a ficar com alguém. Ninguém é proibido gostar de alguém, né? Mas aí não deu. Paciência, respeita, tchau e benção. 31 de agosto, hoje o último dia do mês. Agosto indo embora. Custou, agosto parecia que tá 60 dias, né? Que barbaridade. No calendário, hoje é dia 31. É comemorado o Dia Internacional do Blog, Dia Internacional das Pessoas Afrodescendentes, Dia de São Raimundo Nonato, o Raimundo Nonato, mas que tal? E Dia do Nutricionista, cuidando da alimentação. Bom dia, alerta vermelho, frente fria intensifica intensifica muito a chuva no sul do Brasil no começo da semana e aumenta risco de enchentes. Que barbaridade, né? Que barbaridade. O homem é morto a tiro em frente ao supermercado em Canoas. Tá lá no NH. Bom dia. Bahia vence, entra no G5 que afunda o Internacional na zona do rebaixamento. Grêmio vence, lanterna Chapecoense e ganha respiro no Brasileirão. Touro supera em 20 quilos, campeão de 2025 e se destaca na Expo Inter. O ônibus de banda gaúcha é completamente destruído por incêndio em rodovia no Paraná. Tornado raro em forma de cunha é visto por caçadores de tempestades em Santa Catarina. Ferrabras FM. Um ano sem Luiz Fernando Veríssimo. É, no dia de hoje, um ano. Sem Luiz Fernando Veríssimo. Um ano sem Luiz Fernando, né? Pois é, escritor gaúcho faleceu no dia 30 de agosto de 2025. Luiz Fernando Veríssimo marcou época como autor de crônicas, livros e frases marcantes no Brasil. Ele morreu aos 88 anos em 30 de agosto de 2025, há exatamente um ano. Só há o agora. Tempo passado é lembrança. E tempo futuro é adivinhação. Só o presente é tempo legítimo, escreveu lá Luiz Fernando Veríssimo. 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Uma frase linda, né? Por sinal. Tá, gente, agradecendo a Deus, a audiência, a companhia de todos, e vamos escutar. A gente colhe o que planta. Então, sem violência, planta, semeia a paz, semeia a amizade, né? 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Vamos embora! Lá da AES Sola, Multisola, bom dia! Bem, boy! Todo o pessoal, né? Mais que tal? Vamos que vamos!

Rapaz FM, bom dia, gente colhe o que planta, e assim nós vamos. Ferrabras, bom dia, e assim nós vamos, né? Tocando. Manchetes, né, que eu falei antes do NH, né, claro. E aí vamos dar uma manchete do jornal Zero Hora. Voto de legenda caiu em desuso. Opção recuou mais de 20%. É uma época que só votava só na legenda dos partidos, né? Desde 2006, no Rio Grande do Sul. Eco. Modalidade em que o eleitor escolhe apenas o partido sem indicar um candidato específico é possível apenas nas eleições proporcionais. Muito bem. Agência da Caixa invadida em Canoas. Polícia, a Brigada Militar chegou. Os que invadiram já não estavam mais. Foi acionada a Polícia Federal. A Polícia Federal, porque é uma agência, Caixa Econômica é federal, então a Polícia Federal tem que investigar. 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E vamos lá, né? Vamos lá. Futuro do Parque da Expo Inter, a expansão da canola no Rio Grande do Sul e muito mais. Debate no Zero Hora Online. Temporal causa estrago em municípios na Serra e no Norte. Ferrabras, bom dia. E assim vamos, né? E assim vamos. É, olha, tá, tem uma matéria aí de quem gosta do esporte. Grêmio e Inter reclamam demais da arbitragem. Será? Pois é. Tá aí uma matéria para se discutir, né? 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Bom dia. Agora nós vamos trazer uma canção. 6 horas e 39 minutos, 6 e 39. O programa é Bom Dia Sapiranga. Quero mandar um abraço aí a Gianine Vargas, bom dia. Trabalhadores do Sindicato dos Sapateiros, bom dia. Todo o pessoal aí se virando, né? Se virando. Vamos lá. Se virando. Hoje tem negociação. Parobé fechou negociação, né? Parobé fechou com 4,5%. Tá aí na rede social. A Maria da Silva Igrejinha, irmã do Otônio lá da Igrejinha, bom dia. O Júnior, bom dia. Obrigado pela parceria. A família Zardinello, bom dia, esse povo maravilhoso. Vamos cantando. Sérgio Reis disse o seguinte: monta o cavalo, tempo assim, e vão cortando estradão.

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1: 6:43. 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

0: 6:45.
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2: São 6:45, colisão frontal deixa o motorista gravemente ferido na BR-386 em Pouso Novo. Um grave acidente foi registrado na tarde de domingo ontem, dia 30, por volta das 15:30, no quilômetro 306 da BR-386 em Pouso Novo. Segundo a Polícia Rodoviária Federal, ocorreu uma colisão frontal envolvendo um Honda Civic com placas de Porto Alegre e uma carreta formada por um caminhão Volvo, também de Porto Alegre, e um semi-reboque rondão com placas de Itajaí, Santa Catarina. O motorista do Civic, de 27 anos, morador de Bagé, ficou preso às ferragens. Ele foi desencarcerado pelo Corpo de Bombeiros e encaminhado pela ambulância da CCR Via Sul ao Hospital Bruno Borne, em Lajado, com lesões graves. O motorista carreta, de 44 anos, morador de Salvador, da Bahia, não ficou ferido. Ele realizou o teste do etilômetro, que apresentou resultado negativo para a injeção de álcool. O trânsito estava totalmente bloqueado no local e foi orientado pela PRF enquanto aguardava a chegada de serviços de guincho pesado. Tu vê, né? BR-386. É linda aquelas paisagens, aquela descida. Mas ali, além de multas, né, que é fácil da gente levar, quando vê, você foi, né? Também é um perigo. 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Elci Carneloso, bom dia. Vera Silva, bom dia. E assim a gente vai. Tocando. Pessoal aí do Calçados Barbosa, Calçados Tecno Shoes, bom dia. O Eroni Portilli, bom dia. A Maria Cassânico, Pelé. O Eugênio Rejane. Tanta gente ligada com a gente. Os trabalhadores, empreendedores. Uma semana abençoada. São 6:47. Pessoal deixando o filho na creche, educação infantil. Aquele café bem passado daqui a pouquinho no Trilho de Ismael. Um abraço, bom dia, meus amigos aí, vamos que vamos. Meus amigos do AA, bom dia. Vamos embora, canta. Tá na hora? 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Meu trabalho emprestado pra ti ir pro trabalho? Já tá atrasado? Vida de peão não é fácil, né? Bom dia! 6:48. O Valdair, o pessoal da Lotus, bom dia. Lá no Beira Rio, bom dia. Ramarim, Via Marte, vamos embora.

0: 6:50.
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3: 6:54.
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Terra Brasa FM, bom dia, meus amigos aí da indústria, do comércio. Bom dia, os comerciários aguardando a votação do fim da jornada 6x1, né? É uma peleia danada, né? Mas a esperança dos trabalhadores, que agora no Senado a coisa anda essa semana, então muita gente está aí aguardando. E os trabalhadores da indústria, porque vai reduzir a jornada de trabalho para todos. Mas principalmente os trabalhadores do comércio, ou trabalhadores em supermercados, o pessoal pega aí, rapaz, 6x1, trabalha 6 dias, depois uma folga, trabalha 2 domingos, um folga, o outro trabalha um domingo sim, outro não, outros trabalham 3 direto. Situação aí, então, negociada para os trabalhadores será bem melhor. 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Você que está em casa, você que está no trabalho, bom dia. Quero mandar um alô aí para todos meus amigos, onde quer que esteja, né? Sapiranga, Cidade das Rosas, do Voo Livre. Nossa terra, nossa gente. 6h55, 6h55. Compra assistida, controle necessário. Tem que controlar as compras assistidas, senão o pessoal vende as casas, gente. Daí o pessoal, infelizmente, muitos ganharam casas da enchente para morar e aí venderam, alugaram. Situação, o povo dá um jeitinho, né? Que barbaridade. Com celas lotadas, presos aguardam vagas dentro de viatura no Palácio da Polícia em Porto Alegre. 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Bar é interditado por falta de licença para atuar como casa noturna e falhas de segurança contra incêndio em Porto Alegre, também na Cidade Baixa. Grão-Pau realiza seminário internacional sobre crescimento sustentável e resiliência em Porto Alegre. Oportunidade para a safra de inverno que entra na pauta da Expo Inter. Passo Fundo registra 80 casos de pessoas desaparecidas em 2026. Que loucura, gente. As pessoas desaparecem no Brasil, são milhares, rapaz. Ferrabras, bom dia. Hoje eles param. O que mudou na RS 434 após atropelamento que matou adolescente em Rio Grande? Que loucura. 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Vitória constrangedora do Grêmio na Arena. É, será? É que tomou um sarseio, né? Ganhou, mas não jogou bem. O Inter até que lutou contra o Bahia é um time de cima, né? Não foi fácil. Imposto de renda 2026, pagamento do último lote de restituição efetuado nesta segunda-feira. 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Agora nós vamos lá, meu amigo, minha amiga, cantando pro nosso povo, Enio Froze, lá no litoral catarinense, bom dia, lá em Palmitinho, meu amigo, o meu amigo Guilmar Pereira, bom dia, tanta gente ligada com a gente, Ferrabras, bom dia, e assim a gente vai, né, e assim a gente vai. Eco. Mas que barbaridade. Agora nós vamos lá. Vamos lá. Vamos trazer para todos nossos amigos agora uma canção bem bonita. 6h58. Seja aí um ótimo dia, que Deus abençoe a todos. Está na hora de iniciar mais uma jornada. Vai tocar o sinal, vai para perto da máquina. Profissionalismo, alegria, valorização, um bom acordo coletivo. Espero que fechem hoje, né? Bom dia. Vamos embora. Ferrabras FM. Mas se não fechar também, segue a luta, né, gurizada? Vamos embora. Boas mensagens. Traga a pombinha mensageira.

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1: 7:01.
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1: 7:04.

E assim a gente vai, Ferra Brasa FM, bom dia! Quero mandar um alô aí pra todo o pessoal. Aí, começando mais uma jornada, o pessoal no trabalho, bom dia. O pessoal se virando, obrigado. Agora nós vamos com a canção, né? Bem cantando. Cantando uma canção bem bonita, dá a saudar todo o pessoal da comunidade escolar. Começa com os professores, começa também com os alunos, com os pais, a comunidade, as tias, os chofer aí das vans, ônibus, transporte. O transporte, rapaz, transporte dos estudantes. Bom dia, o ensino fundamental começa cedinho. E assim nós vamos, Sapiranga, Cidade das Rosas do Bolívar. Agora vai cantar pro nosso povo uma linda canção. Então vamos lá, vamos cantar. Cidadão, do Wilson Paim, uma canção bem temática. Bom dia.

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4: Ferra Brasa FM, são 7 horas 26 minutos, após o horário eleitoral gratuito de propaganda, vamos seguindo.

0: 7:30.
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0: 7:32.
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5: Terra Brasa FM, bom dia, meu amigo, minha amiga. São 7:32. O Mauri Schorne, o Paulo Renato, bom dia. Quero mandar um alô para os nossos amigos. Obrigado, obrigado, obrigado. Bom dia. Vamos dar uma espiada aqui? Vamos dar uma espiada aqui. Ah, vamos ver, né? Hoje dia 31, às 5:50, foi atualizado o Jornal Brasil 247. A matéria diz assim, ó: sai nova pesquisa BTG/Nexus. Lula lidera e Cury assume a terceira posição com 11%. Será? Presidente Lula aparece com 39% no primeiro turno contra 33% de Fábio Bolsonaro. Augusto Cury alcança 2 dígitos e surge como novidade na disputa. Uma nova rodada de pesquisa divulgada nesta segunda-feira 31 sobre a eleição presidencial 2026 mostra o presidente Luiz Inácio Lula da Silva na liderança da disputa com 39% das intenções de voto no cenário estimulado de primeiro turno. Flávio Bolsonaro aparece na segunda colocação com 33%, enquanto Augusto Cury desponta com a principal novidade no levantamento e assume isoladamente o terceiro lugar com 11%. Ferrabras FM, na sequência, aparecem Ronaldo Caiado com 5%, Renan Santos com 3%, Romeu Zema com 1% e Samara também com 1%. Ferrabras, bom dia. E assim nós vamos, né? E assim nós vamos. É. E agora então nós vamos escutar uma canção. Ah, o Paulo Renato diz que tem vagas no na Celeiro. Celeiro é uma empresa de eventos. Ferrabras, bom dia. Né? A Celeiro é uma empresa de eventos e tem vaga para trabalhadores. Bom dia. Serviços Gerais, diz o Paulo Renato. Quero mandar um alô pro Enio Terra, mandar um alô pro Raimundo, mandar um alô para todo o pessoal. E assim nós vamos. Ferrabras FM. Vamos cantar pro nosso povo? Vamos. Vamos cantar pro nosso povo. A Marta Fernandes, o Ironi Portilho, o Ironi Fernandes, bom dia. Agora nós vamos escutar uma canção bem bonita. Bem bonita. Os Mandamentos da Vida. Cacique Pajé. 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Bom dia. 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Bom dia. Agora nós vamos escutar uma canção. Amélia, Dona Amélia, bom dia. Mãe do Silvio, do Oridos, bom dia. Cantando a Lourdes Centenária, a Nádia no bairro 7 de Setembro. Bom dia, Dona Nádia. O José Terra, Iraci, a Delci, o compadre Olívio, com a Madre Cláudia, a Dona Erci, o seu Adão de Campos. Bom dia, vamos embora!

Terra Brasa FM, 7h39, Rancho dos IPs. Vai chegar daqui a pouquinho com o Tião Carreira e Pardinho. Quero mandar um alô aí pra todo o pessoal. Tá ligados com a gente. Ligados com a gente. Bom dia. É, a gente não para. Sapiranga não para. Nossa terra, nossa gente. Cada um e cada uma, onde estiver, sorria para a vida. Obrigado, obrigado, obrigado. Meu amigo Mauri, bom dia. O Kleber, o Joaquim. Aí o Ismael no trailer, seu Pereira, bom dia. Começando mais uma jornada dentro de 5 minutos aí na Mecânica Pampa. O Paulo e todo o pessoal do Super Padre Hells, bom dia. Cantando pro nosso povo Rancho dos IPs.

Terra Brasa FM, bom dia! É, e aí vai que vai, rapaz. É, e a gente vai que vai, tocando a vida por diante. Então, o pessoal em casa, o pessoal no trabalho, bom dia. E o pessoal em casa e não para, né? Não para. Sapiranga não para. Agora, quero mandar um alô, né? Pra todo o pessoal aí. Onde quer que esteja, sorria para a vida. Agora nós vamos lá. Terra Brasa FM. Bom dia, meu amigo, minha amiga. E assim a gente vai. Terra Brasa, bom dia. Congresso acelera a votação de pautas. É, antes do processo eleitoral. Bom dia. Vamos seguindo, né? Vamos seguindo. Terra Brasa, bom dia. E assim vai, tocando. O Congresso vai ter que votar as propostas de interesse nacional, né? Eu acho que não dá para ir para a campanha sem votar, senão é sacanagem, né? Então, tudo bem, porque são, concorre à reeleição e tal, mas o Brasil não pode parar. 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Planeta Calçados e Jeans, bom dia. 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
1: 7:48.
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0: 7:52.
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2: Ferrabras FM, bom dia! É, meu amigo, pessoal andando, pessoal faceiro, contente e feliz, bom dia. Mais um dia, é segunda-feira, são 7:53. O Célio Freira, Clotilde Jung, bom dia. É, o Osmar Caetano, o Wilson, Paulo Viquete, bom dia. A Gelsina, obrigado. Vamos que vamos, dele que dele, né? E assim nós vamos, né? E assim nós vamos. Bom dia. É, meu amigo, vamos lá. Vamos lá, meu amigo, minha amiga. Agora nós vamos cantar uma canção muito bonita para todos e todas, né? Agora nós vamos cantar essa canção. 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O Mauro, da Autolavagem, trabalhando, se virando, na rua Caissarmos 50, tem telebusca, 998-25... agora me atrapalhei aqui, né? 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Não dá. 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Ah, agora sim, né? Vamos que vamos. 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Obrigado pela parceria. Seu Pereira, bom dia. Dona Gladys, mas que tal? Vamos embora? Vamos. O Didão, o Aede, o Didi, bom dia. O seu Oswaldo Ramon, Dona Eva. Dona Eva, no bairro Oeste, bom dia. Vamos embora. Canarinhos cantam. Lá no fundo da grota, né, seu Gilberto Antonini? É mais ou menos assim com o Ernesto Nunes.

0: 7:59.
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0: 8:01.
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5: Terra Brasa FM, bom dia. É dentro de instantes na reta final do programa, né? É, vamos lá. Aí você, menos ódio, mais alegria, mais amor, bota uma semente boa que ela vai germinar. Semente do amor. 8:02. Meus amigos de todos os lugares, lá na Cristal do Sul, bom dia!

FM, bom dia! É, meus amigos, onde quer que esteja, né? Sapiranga, Cidade das Rosas, do Voo Livre. A gente sempre busca, através do rádio, passar uma mensagem de fé, de alegria, de gratidão. A gente tem tantas coisas para comemorar, né? A vida é uma dádiva de Deus. Sorria para a vida. Alegre-se, fazer o bem, semear a paz e a esperança sempre. 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Bom dia, meus amigos. É, e assim vai, né? E assim vai. A Maria Vitória, minha prima, lá em Missal, lá no Paranazão, Iazema, Mato Grosso, né? 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Um abraço, Ismaela, Marli, bom dia. 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Um abraço ao Vanes, a Anja e toda a equipe, né? A Maiara, bom dia, a Tânia, bom dia. 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Bom dia! 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
Um abraço, bom dia. 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Bom dia. 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Um abraço, bom dia. Nós vamos ficando por aqui. Agradecendo a Deus. Audi. A audiência, a companhia de todos e todas. Olha, mas que barbaridade, deixei cair aqui um dos meus, mas que barbaridade, é uma confusão danada, mas tudo certo, né? Vamos lá, mandar um alô aí para todos meus amigos, obrigado pela parceria, agradecendo a Deus, a audiência e a companhia de todos. O programa volta amanhã às 6 horas. Hoje vocês vão ficar com a programação aqui na Ferrabras. 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Obrigado por tudo. Nós vamos ficando por aqui. Agradecendo a todos e nós volta amanhã. O homem de Nazaré abençoe a minha, a sua, a nossa família, a família brasileira. Tchau, fui!

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1: 8:18.
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1: 8:32.
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1: 8:35.

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1: 8 horas e 45 minutos.
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1: 8 horas e 48 minutos.

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1: 8:57.
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2: Oito horas e 58 minutos.
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0: 8 minutos.
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2: 9 horas e 12 minutos.

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1: 9:22.
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5: 9 horas e 25 minutos.

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1: 9:38.
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1: 9:41.

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1: 9:52.
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1: 9:55.

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1: 10:09.
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3: 10 horas e 11 minutos.
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10 horas e 14 minutos.

0: 10:18.
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1: 10 horas e 25 minutos.
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1: 10 horas e 27 minutos.

0: aí pra cantar com a banda Carisma, Maninho do San Marino.
1: Aô, meu amigo Carlinhos da banda Carisma da Argentina. Que alegria cantar com vocês. Tamo junto, parceiro.

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1: 10:39.
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1: 10:40.

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1: 10 horas e 53 minutos.
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1: 10 horas e 57 minutos.

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1: 11 horas e 10 minutos.
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4: 11 horas e 12 minutos.
5: Adriano Azevedo.
6: Vai lá, entregador de flor.

0: 11:15.
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10: 11 horas e 32 minutos.
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10: 11 horas e 37 minutos.

0: vai.
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0: Luan Santana!
2: 11 horas e 40 minutos.
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1: 11:50.
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1: 11:51.

11 horas e 53 minutos.

0: 11:59.
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6: 12:26.
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2: 12 horas e 31 minutos.
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12:37. 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
1: 12 horas e 45 minutos.
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1: 12 horas e 46 minutos.
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0: 12:53.
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0: 12:59.
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1: 13 horas e 3 minutos.
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1: 13 horas e 4 minutos.
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0: 11:12.
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1: 13:16.
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1: 13:19.

0: 13:29.
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1: 13:38.
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2: 13 horas e 43 minutos.
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2: 13 horas e 48 minutos.

0: 11:58.
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0: 14:02.
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0: 2:05, 4 segundos aqui na Perra Brás. Boa tarde, minha gente. Como está a sua segunda-feira após um bom final de semana? Certamente hoje é segunda, começa bem a semana. Quem começa ouvindo a rádio Perra Brás FM, segunda, 31 de agosto. Essa é a última segunda do mês. Aqui estamos mais uma vez para levar a nossa programação até às 17 horas aqui pela Rádio Ferrabras, sintonia livre com seu amigo Júlio Lopes. Eu só desejo que você esteja bem depois de um final de semana, então que tenha uma boa saúde e que tudo tivesse ocorrido bem. 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Vamos tocando em frente. Sem demora, temos aí também notícia, enfim, alguma coisa falando em esporte aqui na nossa programação. Aquelas cocitas más aí para acrescentar na sua tarde.
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6: 2:17:31 aqui na Ferrabrasa PM. Você de perto e de longe, ligado à nossa programação, obrigado pela sua audiência aqui na programação que leva a música de vários estilos para você curtir. Então, se não está saindo, por exemplo, aí a música que você gosta, não muda de rádio. Fica ligado aí que já sai. Vai aguardando, como dizia o Zé Mendes. Aguarde que já sai. Viajante Solitário.
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8: Viajante solitário, mais ou menos assim. Sim.

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0: Erasmo Carlos, festa de arromba. Foi em alguma festa por aí no final de semana? Eu fui sexta-feira, aniversário do Vinícius, lá em Campo Bom. Foi uma festa de arromba, que tinha carne assada de tudo que era jeito. E bolo e doce em quantia, do Marcos Vinícius. É lindo, né? Nem que chova. Vamos na festa, não tem problema. Parabéns pelos 50 anos.
1: 14 horas e 25 minutos.
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2: 14 horas e 32 minutos.
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em frente. Agora são 2 horas 34 com 15, segundo aqui na Rádio Ferrabras. Um abraço aos nossos amigos aí de Campo Bom, também o Carlos, família, todos ligados sempre na nossa programação aqui durante a tarde. Hoje é segunda-feira, isto. Aí o pessoal no final de semana, tem uns que não podem ouvir rádio no dia de semana quase, devido às muitas ocupações. Aí ouve no final de semana. Aí tem outros que também troca, né? E tem outros que ficam só ligados curtindo música. Que barbaridade! Mas aonde você estiver, a rádio pode acompanhar você. É só se ligar aqui na Rádio Ferrabras e ouvir a programação, a musicalidade, o melhor som da cidade de Sapiranga também. Vamos trazendo mais música para você aí na sua tarde. Qualquer coisa, o telefone é 997-546409.

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1: 14 horas e 42 minutos.

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8: Aqui na Ferrabras, marcando 2h50 com pontualidade no relojão. Você vai conferindo a hora aqui comigo, certinho? Certo! Ontem, a equipe do Internacional foi a Salvador enfrentar a equipe do Bahia. Pois, deu para o Internacional perder por 3-2. O Inter gosta de ficar na zona mesmo, né? E já nos últimos minutos de desconto, já tinha ultrapassado os 45, um jogador do Inter, era só marcar o gol, perdeu a sua oportunidade de empatar. Mas os jogadores estão jogando muito pouco no Internacional, e em comentários, né, o pessoal aí estão comentando que a presidência está muito mal, dependendo dos outros, falando com os outros e não coloca o que é necessário, atrasado o salário, por aí vai, um montão de coisa. Parece-me que o Inter desse jeito não vai avante na Copa do Brasil também, porque enfrentará o Grêmio agora na outra partida de volta. Então, alguma coisa tem que ser feita para que o Internacional possa prosperar um pouco. Senão ele fica sem nada e ainda vai para a segundona. Um goleiro numa equipe estrangeira, eu estava lendo o comentário, ele viu um cidadão passando mal lá na arquibancada. Então, o que ele fez? Ele caiu assim, fez de conta que tinha se machucado. E daí quando vieram ali, ele disse aquele senhor lá, e daí deram um jeito, né? Imediatamente, tinha passado por um momento difícil. E um AVC, eu creio, para levar no hospital. Então esse goleiro, além de defender o gol, ele também defende a vida de um cidadão que está passando mal assistindo o jogo. Muito bem, vamos em frente, trazendo mais música, que o tempo está prometendo mais chuva, e o tempo é de chuva na região e no Rio Grande do Sul.
9: Horas e 52 minutos.

0: 15 horas em ponto.
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0: 15 horas e 2 minutos.
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10: Quatro segundos aqui na Perra Brasa. Um abraço ao pessoal também que estão participando lá no bairro São Luís, seu Clacir Sturner. E isto, um abraço ao Clacir, ouvindo a programação, oferecendo aí as próximas canções aí na nossa programação Sintonia Livre. Seu Clacir é lá do São Luís. Ouvindo a gente aí e passando aqui para nós. Dona Loureci já escreveu aqui, nós vamos homenageando o senhor, então. Obrigado pelo carinho da sua audiência aqui na programação Sintonia Livre, pela sua rádio Perra Brás, a rádio preferida do povo. Isso! Um abraço a todos os nossos ouvintes que estão ligados aqui na programação. Não vamos parar, vamos tocar música bonita para você. Coração Aprendiz, depois o Menino da Porteira. E por aí nós vamos levando o melhor da musicalidade na sua tarde.
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4: 15 horas e 15 minutos.
5: E nesse final de semana, o Flamengo enfrentou o Botafogo pelo Campeonato Brasileiro. 3 para o Flamengo, 0 para o Botafogo. Foi um clássico. Mas o jogo do Flamengo é superior ao do Botafogo. Tem os jogadores que jogam muito ali. Pedro é um deles. E, inclusive, aquele que está na reserva também, no momento em que entra em campo, pode mudar o ambiente. Então, o Flamengo é realmente uma seleção. Ficou como pai do Botafogo, né? 3-0 para o Flamengo contra o seu adversário. Muito bem. Por aí nós vamos. Não podemos de jeito nenhum se entregar para os homens. Leopoldo Racier.

0: Mas de jeito nenhum.
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4: 15 horas e 25 minutos.

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1: 15 horas e 30 minutos.
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1: 15 horas e 32 minutos.
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2: 3 horas 33 com 50 segundos aqui na Ferrabras. 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E por aqui nós vamos, trazendo mais música na sua tarde. Tá chegando aí, banda Céu e Cantos, e não dá para disfarçar. Depois tem mais banda, e por aí nós vamos. Até às 17 horas aqui na Ferrabras.
3: 11 horas e 35 minutos.

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0: 15h41.
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0: 15h45.
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1: 3:47. Uma idosa de 70 anos viaja para encontrar namorado que conheceu pela internet. E ele era bem jovem. Mas é morta e seu cartão é usado para comprar a pá para enterrá-la. Então, surgiu mais alguém e usaram o cartão dela. Ela cavou a cova para depois morrer ali. 30 e tantos mil também sacanearam dessa idosa. 70 anos, se iludiu pela internet e foi ver o namorado e acabou falecendo. A idosa de 70 anos. Por isso que casar não é comigo.

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8: 16 horas e 1 minuto.
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0: bem, minha gente, agora são 4 horas mais 2 minutos e 20 segundos. Enquanto chove lá fora, nós vamos tocando a música gaúcha pra você aqui na sua tarde até às 5 horas.
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0: Vamos em frente então, já começando aí Quando o Rio Grande Abre o Peito, aqui na Rádio Ferrabras.

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0: Jorge Guedes, lá de São Luís Gonzaga, com Gaudério de Arrabal. 16 com 10, 38 segundos.
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8: 4h15 com 45 segundos aqui na Ferrabras. Um abraço a toda a gauchada, Indiada Buena, que estão sempre ligados na programação, no melhor da música gaúcha, Gaudério em quantia. E lá mais está chegando a semana Farroupilha. Isso, tá perto do dia 1º, não? É só passar essa noite aí. Aí só botar a calça de riscada aí, a bombacha aí, aquela bombacha velha bem larga, que nem o Chiru, eita. A bombacha do Baitaca é mais larga ainda, e o índio não procha. Por aqui nós vamos trazer uma música, aquela música Sorta Cavalo, tchê.
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3: 16 horas e 21 minutos.

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0: R$14.
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2: 16:33.
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8: É isso aí, minha gente, mas o Alan Patrick abre o jogo após a entrada do Inter no Z4. Não está sendo suficiente, dizer. O clima esquentou no Internacional após a entrada da equipe na zona de rebaixamento do Campeonato Brasileiro. Em entrevista na saída de campo, o capitão Alan Patrick desabafou sobre a má fase e o jejum de vitórias do Colorado. O camisa 10 admitiu o incômodo do elenco com a situação na tabela e cobrou uma resposta imediata de todo o grupo, destacando a necessidade de virar a chave para o clássico decisivo no meio da semana. Eita! Muito bem, nós vamos agradecendo nossos amigos pela sua sintonia aqui, pela sua paciência, sua audiência na programação da Rádio Ferrabras, nossos apoiadores, obrigado. 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Olha, vai entrar o tempo aí, noite adentro com chuva, e foi grande a chuva por aqui. É, mas nós vamos agradecendo a Deus e a você pela sua audiência e deixando aí a nossa programação. Até às 5 horas depois vem o seu Anilton com a música sertaneja. Hasta lá! Hasta la vista, dizia um amigo. Então, até amanhã, se Deus quiser.

0: patrão lá de riba. Devolva um monte bem grande de paz, saúde e felicidade a todos vocês. Graças, companheira.
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11: 16:50.
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2: 17 horas em ponto.
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0: Alô, amigos, muito, muito, muito boa tarde. E assim, nós iniciamos o programa Entardecer na Cidade.

0: Alô, amigos! Alô, amigas! Alô, ouvintes da Rádio Ferrabras FM, muito boa tarde! O programa é o Entardecer na Cidade. E eu sou o Anilton Pereira. Estou chegando para fazer companhia para vocês até às 7 horas. Isso mesmo, até as 19 horas estarei por aqui trazendo o melhor da música que fala da terra, da natureza e do coração. Vou trazer para vocês o melhor da música sertaneja.
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0: Além da sua companhia, eu também quero a sua participação. E você pode participar através do telefone 51 997546409. 997546409 é o número do telefone que você pode ligar, que eu estou aguardando a sua ligação. Também você pode mandar a sua mensagem de texto, porque é fone WhatsApp. Outra forma é através do Facebook, Anilton Pereira, ou se preferir, Rádio Ferrabras. Anilton Pereira ou Rádio Ferrabras, você entra, comenta e compartilha para nós chegar mais longe. Você também pode nos acompanhar através da plataforma www.radioferrabras.com.br, www.radioferrabras.com.br.
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0: 18 graus é a temperatura neste dia chuvoso, né? Chuvoso, um pouco esfria, dá-lhe um pouco, alivia, e assim nós vamos indo, né? Porque, afinal de contas, é o inverno aqui no inverno brasileiro, e aqui no sul é assim mesmo, né? Então, 18 graus é a temperatura aqui nos estúdios da Rádio Ferrabras FM, na rua Adolfo Kaufmann, número 310, no loteamento Mundo Novo, em Sapiranga, Rio Grande do Sul, tchê.
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0: Vamos juntos, até às 7 horas da noite. Vou trazer pra você uma certa saudade.

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amigo, meu ouvinte de todos os dias, Ivo Caetano. Sempre ligado conosco, sempre sintonizado, ele que é o culpado dessa rádio estar funcionando, porque ele é um dos caras que trabalhou muito para botar a Rádio Ferrabras FM no ar. Então, aquele abraço muito especial pro Carlinhos. Também a Vivi. Boa tarde, Vivi. Tudo certinho, as crianças estão bem? Amanhã eu vou aí falar contigo, né? Hoje não deu para ir. Queria ter ido hoje, mas infelizmente a correria não deu. Amanhã eu vou te ligar, Vivi, e aí combino aí na tarde qual é o melhor horário para ir aí falar com você, porque a gente precisa encaminhar as nossas coisas, né? Nossos negócios, né? Então tá, aquele abraço para Vivi, todas as crianças, os filhos dela, tô falando. Boa tarde, meu amor. Pensa numa chuva que está por aqui. Ela tá falando de Florianópolis, né? Alessi. Então tá, muito obrigado pela companhia e te cuida. Cuida para não te molhar, porque se molhando você corre o risco de ficar igual eu, meio gripado. Eu já faz duas semanas que tomei assim. Eu até já até esqueci da gripe, né? Já tô até meio acostumado, né? E o interessante da minha gripe é que eu não sinto dor nenhuma, né? Só o congestionamento nasal. Mas isso vai passar. Bem logo estarei bem. Então aquele abraço para ela, Alessi, lá em Floripa. Para ela, vou oferecer... Deixa cair...

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1: 17 horas e 37 minutos.

0: 5 horas e 37 minutos, 5:37.
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1: Aquele abraço pro nosso ex-vereador Egon Kirchen, nosso vizinho aí também, sintonizado na rádio Ferrabras, muito obrigado pela companhia, Egon. Muito obrigado também, muito obrigado pela Vivi, que estava dizendo que estava saindo um barulho extra aqui. Bom, eu já, o meu povo aí anda mexendo e faz umas confusão. Acho que é para estar resolvido, tá, Vivi? Muito obrigado. Já que falamos da Vivi, né? Aquele abraço para as crianças da Vivi, né? Rapaz do céu, a Vivi tem umas crianças. Coisa mais linda do mundo, cara. Coisa mais linda do mundo. E elas ainda são bem chegadas com o vô Anilton, né? O vô Anilton, elas ficam felizes, muito felizes quando eu vou lá, elas me abraçam, que agora elas têm vô. Isso mesmo, elas têm vô. É o João, o José e aquelas meninas lindas, linda, linda e maravilhosa que são a Sofia e a Isabelle, né? As meninas do vô, né? Agora eu sou vô delas, né? Então, aquele abraço para Vivi, o João, o José, a Sofia e a Isabelle, minhas criancinhas. E agora eu também tenho meus netinhos, tá? Um abraço para vocês. Vou trazer música, vou trazer para vocês Bruno e Marrone.

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4: 18:07.
5: Chegamos a mais um final de tarde e nesse momento queremos agradecer a Deus por tudo que Ele tem nos alcançado. Queremos agradecer a Deus pela saúde que Ele nos dá e pedir, mantenha-nos com saúde. Olhe por todas as pessoas doentes, acamadas, aqueles que, em especial, aqueles que sofrem com câncer. Olha, Pai, por aqueles meninos, aquelas meninas, aqueles cidadãos que estão perdidos no alcoolismo, estão perdidos na drogadição. Olhe por todos eles, Pai. Senhor Deus, meu Pai, no final desse dia, meu coração se enche de gratidão por Tua presença e o Teu cuidado amoroso que tens tido comigo e com todas as pessoas do meu convívio. Agradeço pela vida, pela saúde, pelo ar que respiramos, pelo alimento, pelo teto que nos abriga. Obrigado por todas as experiências vividas, pelas alegrias. Obrigado pelos sucessos que nos motivam e até mesmo pelos desafios que nos fortalecem e nos fazem crescer. Obrigado pelas pessoas com quem tenho conversado, tenho interagido. Muito obrigado, meu Senhor. Muito obrigado pelo carinho que eu tenho recebido. Perdoa, Senhor, pelas minhas falhas, pelas minhas fraquezas e por tudo que não fiz de acordo com a Sua palavra. Ajuda-me a aprender com os meus erros e buscar ser uma pessoa melhor a cada dia. Mas agora eu entrego a Ti o meu cansaço, as minhas decepções, as minhas tristezas, as minhas preocupações, mas também entrego ao Senhor os meus sonhos. Abençoa esta noite, a qual a gente pode descansar de forma tranquila e restauradora sob a Tua proteção. Guarda também a minha família, os meus amigos e todos os meus ouvintes de todo mal. Confio, Senhor, em teus planos e propósito para as nossas vidas. Que amanhã eu possa acordar com um novo entusiasmo, pronto para viver um novo dia em tua graça e amor. É o que eu te peço, meu Pai, em nome de Jesus. Amém. Ave Maria, cheia de graça, o Senhor é convosco, bendita sois vós entre as mulheres, e bendito é o fruto do vosso ventre, Jesus. Santa Maria, Mãe de Deus, rogai por nós, pecadores, agora e na hora de nossa morte. Amém.

0: 6:15, 6:15.
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Quero mandar aquele abraço muito especial pro seu Rolim. Ô, seu Rolim, lá no loteamento Ferrabrás, eu acho que ele tá tomando mata, né? Porque o seu Rolim é que nem eu, né? Não bebe mais, né, seu Rolim? Lá já tomei umas nossas no passado, né? O único problema do seu Rolim é que ele gosta muito de uma canastra. E o bicho é daqueles velhinho bom na canastra, que Deus o livre. E ele vai lá, pô, ele só dá a volta dele lá e pela gurizada na canastra. Ô, seu Rolim! Aquele abraço pro seu Rolim, pra toda a família! Aquele abraço também pro Pedro Vitali, a Rose, né? A Rose também, o bichinho da goiaba. Eu tô falando da Rose, irmã do bichinho da goiaba. Aquele abraço pro bichinho, né? Bichinho é meu amigo, né? Quem não é amigo do bichinho da goiaba? Então, aquele abraço pra aquela moçada boa lá no loteamento Ferrabrás. Quero pedir desculpas. Peço desculpas a todos os nossos ouvintes que estão nos acompanhando pela nossa rede social. O povo andou mexendo onde não devia aqui e a gente está trabalhando para resolver os problemas. Logo, logo a gente passa a fazer uma transmissão de qualidade. Está muito ruim a nossa qualidade hoje. Nós estamos tomando as providências para resolver isso, certo? Aquele abraço, muito obrigado a todos vocês. Mas esses não vivem, são seres. Vamos com música. Vou trazer para vocês música que eu quero oferecer para Terezinha. A Terezinha lá na Roselândia, TT. Ela que gosta do Chitãozinho e Chororó. Vou trazer para ela a fotografia.

6:34, 6:34. Devido a questões técnicas, nós vamos encerrar a nossa live, né? E vamos passar a transmitir somente pelo rádio e também pela nossa plataforma www.radioferrabras.com.br. Peço desculpas a todos os amigos, todas as amigas, mas a qualidade do nosso som é impossível a gente continuar. Deixo um abraço então para todos vocês, nos acompanhem através do rádio. Antes de encerrar, quero mandar aquele abraço pro seu César Camargo. César, todo dia, às 5 da tarde, eu estou aqui. Pode me acompanhar. Grande abraço, César!

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6:38, 6:38, nosso abraço a todos vocês que nos acompanham todas as tardes através das ondas do rádio e também das redes sociais. Hoje nós não estamos mais transmitindo pelo Facebook devido a problemas técnicos, tá? Então amanhã a gente volta. Então aquele abraço a todos vocês que nos acompanham através do rádio. Gurizada boa, gente boa aqui de Sapiranga, gente que tá sempre com a gente, pessoal de Campo Bom, também de Dois Irmãos, Novo Hamburgo, São Leopoldo, Araricá, Nova Artes. Aquele abraço para todos vocês. Porque hoje é o seguinte, tá chovendo e aqui na rádio tá assim, ó. Tá ruim, mas tá bom.

0: milhões de reais nas contas públicas para o ano que vem, o que indicaria arrecadação superior aos gastos do governo. O ministro do Planejamento e Orçamento, Bruno Moretti, explicou os motivos que apontam para o cumprimento deste valor.
1: Primeiro, um peso um pouco menor das despesas obrigatórias, que nos dá mais instrumentos de manejo do orçamento público. Segundo, nós não estamos prevendo nenhum tipo de receita que dependa de aprovação do Congresso, porque, né, em outros exercícios nós encaminhamos o PELOA e junto a ele outras medidas de arrecadação.
0: Documento, 272 bilhões de reais para saúde, 141 bilhões de reais para educação e 133 bilhões para investimentos. O projeto de lei orçamentária prevê ajuste de R$ 1.741 no valor do salário mínimo para 2026, o que representa aí uma alta de R$ 120 ou 7,4% em relação aos R$ 1.621 atuais. E um ganho real de 2,3% em relação à inflação. O documento também projetou alta de 2,46% para o Produto Interno Bruto, o PIB, do ano que vem, que é a soma de todas as riquezas produzidas no país. Eu volto com vocês no estúdio.
2: Obrigada, Graziele Bezerra, pelas informações ao vivo aqui na Voz do Brasil.
3: Um novo passo nas negociações entre Brasil e Estados Unidos sobre as novas tarifas aplicadas ao nosso país.
2: Na tarde de hoje, os ministros Mauro Vieira, das Relações Exteriores, e Márcio Elias Rosa, do Desenvolvimento, Indústria, Comércio e Serviços, se reuniram de modo virtual com o representante de comércio dos Estados Unidos, Jamison Greer.
4: De acordo com nota divulgada após o encontro, o Brasil reafirmou que está aberto ao diálogo, mas voltou a criticar as tarifas impostas pelos Estados Unidos. Segundo o governo brasileiro, as medidas são unilaterais e não estão de acordo com as regras do comércio internacional. As taxas adicionais estão em vigor desde o dia 22 de julho. O ministro do Desenvolvimento, Indústria, Comércio e Serviços, Márcio Elias Rosa, destacou a importância da negociação.
5: Nada do que possa causar dano aos interesses econômicos do país ou ao interesse do Brasil, nós vamos negociar, vamos colocar na mesa.
4: Os dois países concordaram em realizar novas reuniões técnicas nas próximas semanas e depois um novo encontro em nível ministerial para avaliar os avanços das negociações. O governo brasileiro afirma que continuará buscando um acordo equilibrado e mutuamente benéfico com os Estados Unidos, com respeito ao diálogo e à soberania nacional. Reportagem Raquel Mariano.
3: A venda de ingressos para shows e eventos vai passar por mudanças. Um novo decreto protege o consumidor do chamado cambismo digital.
2: E um outro decreto define regras para a distribuição de água em eventos culturais.
6: O novo decreto sobre a comercialização de ingressos para eventos foi resultado de denúncias de consumidores sobre a dificuldade de acesso a ingressos nas plataformas de venda oficiais. Isso porque uma prática chamada cambismo digital costuma fazer compras em massa dos ingressos disponibilizados e revender a preços mais caros, o que, de acordo com a Secretaria Nacional de Defesa do Consumidor, é uma prática abusiva. Agora, os vendedores e revendedores devem obedecer a regras que garantam a transparência. É o que explica o secretário da Senacom, Ricardo Morishita.
7: A primeira coisa, aquele que vende, que é aquele comercializador primário, ele tem que tomar cuidado. Ele tem que evitar que esses robôs, que esses programas tirem a oportunidade dos consumidores. A outra coisa, quando a gente olha para aquele que está revendendo, que a gente chama do intermediador secundário, é aquele que compra de quem não vai no show. Ele precisa dizer que ele não é a bilheteria oficial, que às vezes o consumidor se confunde e ele precisa fazer um alerta.
6: Outra regra prevista no decreto de comercialização de ingressos determina que haja clareza da destinação das taxas cobradas pelas plataformas. Os preços e taxas adicionais devem ser informados de forma visível em todas as etapas da compra no site. E uma novidade é o direito de arrependimento pela compra e de transferência do ingresso comprado para outro titular de forma gratuita. A advogada e representante dos consumidores em Minas Gerais, Luciana Ateniense, espera que as mudanças melhorem o acesso aos eventos.
8: Este decreto em relação ao evento realmente busca ajudar e ter acesso a todos vocês, fãs e nós, consumidores, que queremos apenas usufruir uma bela diversão, uma merecida diversão, que infelizmente o computador deixa a gente longe deste acesso. Nós temos direito também a transferir aquele meu ingresso para quem eu quiser.
6: Outro decreto assinado nesta permanente a obrigatoriedade de oferecer água potável aos participantes de shows e eventos. A morte da jovem Ana Clara Benevides Machado, num show da cantora Taylor Swift no Brasil em 2023, por desidratação, trouxe à tona a necessidade de uma legislação específica, que virou portaria naquele ano e agora vira lei. Eventos com mais de 1000 pessoas, sejam festivais, congressos, feiras ou shows, por exemplo, em locais abertos ou fechados, devem permitir a entrada de garrafas de água próprias dos participantes ou oferecer água de fácil acesso. O secretário Ricardo Morichita detalha a medida.
9: Todas as pessoas têm direito a entrar com a sua garrafinha de água. E para eventos acima de 1000 pessoas, duas possibilidades. Coloca bebedor para as pessoas beberem água ou distribua água. E se o preço for abusivo, a gente vai atrás.
6: As multas para empresas que descumprirem a lei podem chegar a R$14 milhões, de acordo com a Senacom. Reportagem Ana Gabriela Salles.
3: O Brasil vai adotar a biometria como sistema padrão de identificação em aeroportos, portos e hidrovias.
10: A utilização do modelo é voltada para o aumento da segurança e maior fluidez nos terminais.
3: A atual identificação manual será substituída em etapas.
11: Uma nova política estabelece diretrizes nacionais para a expansão do uso de biometria nos processos de embarque em terminais brasileiros. Segundo o ministro de Portos e Aeroportos, Tomé Franca, a proposta prevê a ampliação do fluxo digital de identificação de passageiros em aeroportos, portos, instalações portuárias e hidrovias.
12: A pessoa passa a ser a sua própria identificação. A partir de uma validação segura de identidade, a biometria poderá permitir que diferentes etapas da jornada sejam realizadas de maneira integrada. Uma viagem com menos necessidade de contato físico com documentos, equipamentos ou atendentes.
11: A implementação será realizada por etapas e terá acompanhamento de um comitê técnico interinstitucional de identificação biométrica. O grupo reúne representantes do Ministério de Portos e Aeroportos, da Agência Nacional de Aviação Civil, da Agência Nacional de Transportes Aquaviários e de entidades dos setores aéreo, portuário e aquaviário. Entre as atribuições do comitê estão acompanhar a execução da política, propor aperfeiçoamentos e elaborar um plano de implementação para cada modal com o cronograma das ações. O plano deverá ser publicado em até 90 dias. De acordo com Thiago Feierstein, presidente da ANAC, as novas diretrizes levam a experiência a padrões internacionais.
13: O primeiro passo para que o Brasil entre numa tendência internacional. O embarque biométrico, o embarque facial, é uma coisa que eleva muito o padrão do Brasil internacionalmente.
11: De acordo com o documento, todo o tratamento das informações seguirá rigorosamente as diretrizes da Lei Geral de Proteção de Dados. Para a Regina Alencar, diretora da Polícia Administrativa Substituta do Departamento da Polícia Federal, o uso da tecnologia reforça a segurança das fronteiras.
14: Afinal, estão sob a nossa alçada o controle migratório, o policiamento aeroportuário e marítimo, além do gerenciamento de estratégicas bases biométricas nacionais voltadas à identificação humana, à emissão de documentos de viagem e à proteção de nossas fronteiras.
11: Nos voos internacionais, a biometria é utilizada atualmente no controle migratório. Já nos voos domésticos, o passageiro pode utilizar a identificação facial ou o procedimento tradicional. Com a nova portaria, a biometria passa a integrar o fluxo padrão de embarque, conforme as condições estabelecidas no ato. Reportagem Gabriela Noronha.
2: acompanhar os primeiros dias de um recém-nascido, o aleitamento, as primeiras vacinas.
3: Passando pelos marcos da primeira infância e monitoramento da estatura e peso ao longo dos anos.
2: Um acompanhamento que é feito pelo SUS.
3: E a caderneta da criança é uma importante aliada neste processo.
15: A caderneta da criança, entregue ainda na maternidade, acompanha meninos e meninas até os 9 anos. Ela reúne informações sobre vacinação, alimentação e saúde bucal, além de permitir o acompanhamento do peso, da altura e do desenvolvimento da criança. E cuidar de cada etapa desse crescimento faz parte da rotina de muitas famílias. A Bianca Povoa, moradora de Brasília, por exemplo, faz questão de acompanhar a evolução do filho Gustavo, de 9 meses. Todos os meses procura a unidade de saúde para manter os cuidados com o bebê em dia.
16: Primeiro é a prevenção. Quando o bebê nasce, a gente não sabe ao certo como lidar, o que fazer. Então, esse acompanhamento é importante. Desde o primeiro atendimento, no geral, a saúde deles é o que mais importa para a gente, né?
15: No Sistema Único de Saúde, esse acompanhamento começa nos primeiros dias de vida, com atenção ao recém-nascido, apoio ao aleitamento materno e às vacinas. A médica de família e comunidade, doutora Camila Damasceno, orienta as famílias a procurarem a unidade de saúde de referência para manter o acompanhamento em dia.
17: A gente avalia, primeiro, alimentação. Então, se a criança está amamentando ou se por algum motivo ela não pôde ser amamentada, se ela está usando a fórmula adequada. A gente observa também peso, altura, tamanho do perímetro cefálico, né, que é o tamanho da cabeça da criança.
15: E os cuidados continuam durante toda a primeira infância. Além da alimentação adequada e da vacinação, brincar, conversar, ler e estimular a criança também são importantes para o desenvolvimento saudável. A técnica da Coordenação Geral de Atenção à Saúde das Crianças, Adolescentes e Jovens do Ministério da Saúde, Tatiana Selbman, explica que todos esses marcos de desenvolvimento são monitorados com a ajuda da caderneta.
18: E para o profissional de saúde, ela vai ser importante não só para acompanhar o crescimento, né, mas também para a vigilância do desenvolvimento infantil. Então, com a ajuda do cuidador, o profissional de saúde, ele tem a possibilidade de avaliar os marcos de desenvolvimento, como aquela criança está se desenvolvendo, né, em cada momento da sua vida.
15: Para garantir esse acompanhamento e manter os registros atualizados, é importante que as famílias levem a caderneta da criança em todas as consultas. Reportagem Pablo Mundim.
2: O estudante que não recebeu parcela do programa PEDMEIA pode verificar a situação do pagamento e checar se há pendências ativas em seu cadastro.
3: Antes de qualquer coisa, é importante verificar o motivo pelos canais oficiais e gratuitos de consulta.
19: O pagamento da quinta parcela do PEDMEIA já está caindo na conta dos estudantes de todo o Brasil e os depósitos vão até 31 de agosto. Mas o que fazer se você ainda não recebeu o dinheiro na data prevista pelo calendário? Em primeiro lugar, calma. A ausência do depósito não significa que o benefício foi perdido. Fatores como dados de presença ainda não enviados pela escola, pendências no CPF ou atualização do CAD único podem adiar a liberação. Como as redes de ensino possuem prazos para corrigir as informações, o valor retido pode ser pago de forma retroativa, como explica a Coordenadora Geral de Articulação com Redes e Beneficiários do PEDMEIA no MEC, Ana Cecília Vera.
20: Então, se o estudante ele não recebeu uma parcela naquele momento, isso não significa necessariamente que ele perdeu o incentivo. Por quê? As secretarias e institutos federais, eles têm períodos para corrigir, para complementar as informações. E quando isso acontece dentro das regras e dos prazos do programa, e o estudante cumpre todos os critérios, a parcela pode ser enviada para o pagamento em um ciclo posterior. Por isso, né, inclusive, tem os estudantes que podem receber mais de uma parcela em um determinado período de pagamento.
19: Antes de tomar qualquer providência, comece consultando os canais oficiais para identificar o motivo da retenção, como o extrato e a autorização de movimentação no aplicativo Caixa Tem. Ana Cecília Vera complementa a sugestão.
20: A principal orientação que eu dou é, antes de concluir que você perdeu uma parcela, né, primeiro espere o término da período período de pagamento, olhe sempre a sua data de nascimento e, mais importante, consulta a sua situação no consulta PEDMEIA, tá? estudante.pedmeia.mec.gov.br, porque lá você vai conseguir acompanhar sua situação detalhada no programa e se existe, né, alguma pendência ou informação que ainda está sendo, né, enviada pela Secretaria de Educação, pela sua escola, tá bom? Para entender os próximos passos.
19: Então, vamos reforçar as dicas. Se identificar inconsistência de frequência, procure a Secretaria da sua escola. Acompanhe seu benefício no aplicativo Caixa Tem e consulte sempre o portal estudante.pedmeia.mec.gov.br. Reportagem Gilberto Evangelista.
2: E celebramos em agosto o folclore brasileiro, uma época para lembrar das lendas e personagens que fazem parte da nossa cultura.
3: Quem gosta de histórias de Saci, Curupira e outras lendas brasileiras tem agora um espaço para conhecer mais sobre esses personagens.
2: Para ajudar a ter mais acesso a esse universo, a plataforma MEC Livros criou uma seção especial com 15 obras gratuitas.
1: O MEC Livros passou a reunir em uma sessão especial obras sobre lendas e histórias da cultura popular brasileira. A sessão Lendas do Brasil entrou no ar no dia 3 de agosto e reúne 15 livros que já faziam parte do acervo gratuito da plataforma do Ministério da Educação. A novidade está na organização dos títulos em um espaço específico, o que facilita o acesso dos leitores às obras. Segundo a coordenadora geral de materiais didáticos do MEC, Jaqueline Mello, a iniciativa ampliou a procura pelos livros.
21: O espaço organiza 15 obras que já faziam parte do acervo da plataforma e passaram a ser reunidas em uma mesma sessão. Desde então, os títulos somam mais de 2 mil aberturas realizadas por quase 2 mil leitores. O livro mais acessado é o Livro de Ouro do Folclore Brasileiro, com 682 aberturas. A iniciativa ganha destaque em agosto, o mês em que é celebrado o Dia do Folclore, na data de 22 de agosto.
1: A sessão Lendas do Brasil reúne títulos como Bestiário Brasileiro, de Luiz Antônio Simas, Lendas Brasileiras para Jovens, de Luiz da Câmara Cascudo, e Histórias Brasileira, de Ana Maria Machado. Também estão disponíveis obras de Roger Melo, como Curupira e Corre Cotia. O MEC Livros é uma plataforma gratuita do Ministério da Educação e está disponível para download nas principais lojas de aplicativos. A Biblioteca Digital do Brasil também pode ser acessada por meio de navegador de internet, como Google Chrome ou Firefox. Para mais informações, acesse as redes sociais do Ministério da Educação ou portalgov.br/MEC. Reportagem Júlio César de Oliveira.
3: E estão abertas as inscrições para bolsas de doutorado e pós-doutorado no exterior, voltadas a mulheres negras, quilombolas, indígenas e ciganas.
2: O objetivo é ampliar a participação de pesquisadoras brasileiras em redes internacionais de cooperação acadêmica
3: e fortalecer políticas públicas voltadas a essas mulheres.
2: As inscrições vão até 30 de setembro e a previsão é de que as bolsas sejam implementadas entre março de 2027 e dezembro de 2028.
3: As informações sobre a chamada pública podem ser encontradas no endereço www.gov.br/CNPq.
2: Centenas de pessoas morrem diariamente em decorrência de doenças relacionadas ao tabagismo, segundo o INCA, Instituto Nacional do Câncer.
3: Uma campanha do Instituto reforça os riscos do cigarro e dos dispositivos eletrônicos, como os vapes, e destaca a importância da atividade física e do apoio profissional para quem quer abandonar o vício.
22: O cigarro contém, entre outras substâncias químicas, nicotina, monóxido de carbono e diversos compostos tóxicos e cancerígenos. Foi pensando nos malefícios provocados pelo tabagismo que o lutador de jiu-jitsu, Maicon Passos, decidiu procurar ajuda para parar de fumar pela segunda vez.
23: Eu botei na minha cabeça que não quero morrer de uma doença pulmonar. Eu acredito que com acompanhamento psicológico, né, vai ser bem mais fácil.
22: A ajuda que Maico buscou foi na Unidade Básica de Saúde de Vicente Pires, onde uma equipe multidisciplinar acompanha o fumante por um ano para que ele possa abandonar o vício. A coordenadora do grupo, a farmacêutica Larissa Dutra, fala sobre os desafios para evitar uma recaída.
24: A gente insiste para que o paciente não desista, porque a dependência à nicotina, ela é muito difícil de ser vencida. suicida. Então a gente sempre fala para o paciente, não é uma questão de força de vontade, é dependência física e precisa ser tratada como uma doença.
22: Segundo o Instituto Nacional do Câncer, o INCA, por dia, cerca de 440 pessoas morrem em decorrência de doenças relacionadas ao tabagismo. O cigarro também aumenta o risco de desenvolvimento de diversos tipos de câncer. Para o médico Fernando Barros, da Gerência de Vigilância de Doenças e Agravos, uma das preocupações é o aumento do consumo de cigarros eletrônicos.
0: A experimentação do vape, que é uma quantidade muito grande de nicotina que tem nesses aparelhos, que leva o indivíduo a se viciar rapidamente. Esse é hoje o nosso grande desafio.
22: Em alusão ao Dia Nacional de Combate ao Fumo, celebrado no sábado, o Instituto Nacional de Câncer realiza a campanha anual de combate ao tabagismo. E o tema deste ano é atividade física e saúde. Treinar não combina com fumar. A coordenadora de prevenção e vigilância do Instituto Nacional de Câncer, Márcia Sarpa, fala sobre a campanha.
4: O uso de produtos de tabaco e nicotina compromete a capacidade respiratória, cardiovascular e o desempenho físico. Já a atividade física contribui para a saúde e é uma importante aliada para quem deseja parar de fumar, ajudando no enfrentamento da fissura e da abstinência.
22: A Organização Mundial da Saúde ressalta os riscos da exposição ao tabaco, em especial durante o período reprodutivo. Segundo a OMS, não existe nível seguro de exposição ao tabaco, seja pelo consumo ativo ou pela exposição à fumaça ambiental. Reportagem Cleide Lopes.
10: Hoje o IBGE disponibilizou os microdados do Censo 2022. Na prática, isso significa acesso ampliado a um conjunto mais detalhado de informações sobre a população brasileira.
3: Os dados permitem aprofundar estudos sobre temas como educação, trabalho, renda, condições de moradia, migração e as características da população.
10: Com essas informações, também é possível conhecer melhor as diferentes realidades do país e identificar necessidades específicas de cada região e grupo da população.
3: E essas foram as notícias do Governo Federal.
10: Uma realização da Secretaria de Comunicação Social da Presidência da República.
3: Com produção da empresa Brasil de Comunicação.
10: Fique agora com as notícias do Poder Judiciário do Congresso Nacional. Uma boa noite.
3: Boa noite para você e até amanhã.
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8: CNJ inaugura ponto de inclusão digital em reserva indígena.
25: Discussões sobre gratificações pagas a bancárias vão ganhar análise mais ampla na Justiça do Trabalho.
8: STJ decide que vítima pode atuar como terceira interessada em processo administrativo disciplinar que apura assédio sexual.
25: Boa noite, eu sou o Arthur Filho.
8: E eu sou Walter Lima.
25: Conselho Nacional de Justiça inaugura ponto de inclusão digital em reserva indígena de Dourados, Mato Grosso do Sul.
8: A estrutura foi instalada no último sábado, dia 29, no terreno de uma escola estadual, na aldeia Jaguapiru, Ronie Cruz.
26: A inauguração dos equipamentos da Justiça contou com a presença do presidente do Supremo Tribunal Federal e do Conselho Nacional de Justiça, ministro Edson Fachin. Em seu discurso, o ministro destacou a importância de aproximar o poder judiciário dos povos originários dentro de seus territórios.
27: O ponto de inclusão digital indígena é mais do que tecnologia. É o Estado que inclui. É o Estado que abriga e, portanto, não exclui e não trata os povos indígenas com violência.
26: O espaço permite, por exemplo, o acesso ao balcão virtual de diferentes ramos da justiça. Na prática, a comunidade indígena pode receber orientação para consultar processos, participar de audiências virtuais e buscar informações ou atendimento jurídico, inclusive na língua materna.
25: vítima de assédio sexual supostamente cometido por servidor público pode atuar como terceira interessada em processo administrativo disciplinar, o PAD.
6: Essa conclusão é do Superior Tribunal de Justiça, o STJ. Fátima Uchoa.
9: Após manifestação favorável da Advocacia-Geral da União e do Ministério Público Federal, a Corte Especial do STJ negou o mandado de segurança no qual a defesa de um servidor público alegava que a participação das denunciantes resultaria em indevida concessão de poderes semelhantes aos das partes ou do assistente de acusação, que não tem previsão no PAD. Mas, para o relator ministro Antônio Carlos Ferreira, a atuação da vítima nesses casos, inclusive para fazer pedidos e se manifestar no processo, não viola as garantias da defesa nem o sigilo dos autos.
25: Duas discussões sobre gratificações pagas a bancárias vão ganhar uma análise.

0: questões e poderá definir um entendimento para orientar outros casos parecidos.
1: Tribunal Superior Eleitoral, TSE, inicia a preparação dos sistemas que serão usados nas eleições 2026.
2: Assinatura digital e lacração dos sistemas eleitorais serão realizadas no dia 4 de setembro. Estevam Furtado.
3: De hoje até quinta-feira será feita a compilação dos programas eleitorais que reúnem os códigos e componentes necessários para gerar as versões finais dos sistemas. Já na sexta-feira será realizada a cerimônia de assinatura digital e lacração dos sistemas eleitorais. A assinatura digital permite verificar se o sistema usado nas eleições é o mesmo que foi testado e aprovado, sem alterações. A lacração garante a proteção dos sistemas contra modificações. As mídias com os programas ficam sob guarda do TSE e depois cópias são enviadas aos tribunais regionais eleitorais, que preparam as urnas com base nesse material oficial. Todo o processo é acompanhado por instituições fiscalizadoras, que podem verificar a integridade dos sistemas e participar das etapas de auditoria e fiscalização. Após a assinatura digital e a lacração, os resumos digitais dos sistemas são gerados, entregues às entidades presentes e publicados na internet.
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2: A você uma boa noite e até amanhã.
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1: Eu sou Paula Groba.
2: E eu sou Ricardo Nakaoka.
1: E estes são os destaques de hoje do Jornal do Senado, que começa agora.
2: Taxa das blusinhas e MP do mototáxi estão na pauta do plenário nesta terça-feira.
1: Comissão vota PEC da Segurança Pública na quarta-feira.
2: E já está em vigor lei que prevê redução de impostos dos combustíveis e apoio ao etanol.
1: Boa noite.
2: Boa noite.
1: Senadores e deputados retornam de suas bases eleitorais nesta semana para o esforço concentrado de votações no Congresso. E a chamada MP da taxa das blusinhas volta ao centro das discussões do Senado nesta terça-feira. A medida zera a tributação de compras internacionais de até $50.
2: Outras medidas provisórias que também estão na pauta tratam da simplificação de exigências para atividade dos mototaxistas, motoboys e profissionais do motofrete, da criação de uma nova linha de financiamento destinada a motociclistas que atuam no transporte de passageiros e em serviços de entrega por aplicativos. Repórter Pedro Pincer.
3: Os senadores podem votar nesta terça-feira uma lista de pelo menos 9 itens, dos quais 5 são medidas provisórias. Considerada prioridade, uma delas é a MP que altera regras do regime de tributação simplificada para zerar a cobrança do imposto de importação para compras internacionais de até $50. Desde junho de 2024, é aplicada uma taxa de 20% de imposto de importação sobre essas mercadorias. Com a medida provisória em votação, a cobrança está suspensa, mas com validade até 8 de setembro. Caso se torne lei, o fim da chamada taxa das blusinhas será definitivo. O presidente do Senado, Davi Alcolumbre, ressaltou na semana passada a urgência da aprovação da medida.
4: Nós vamos deliberar, então ela virá lei para proteger milhões de brasileiros que usam desse instrumento para adquirir produtos muito baratos e terem qualidade de vida melhor.
3: Outras medidas provisórias dizem respeito à simplificação de exigências para a atividade dos mototaxistas, motoboys e profissionais de motofrete, a criação de uma nova linha de financiamento destinada a motociclistas que atuam no transporte de passageiros e em serviços de entrega por aplicativos, a modificação de procedimentos para reduzir as filas do INSS e a concessão de um adicional de fronteira de R$ 91,00 por dia para alguns servidores que atuam em localidades estratégicas. Quanto aos projetos de lei, um dos destaques é o que incentiva empresas a instalarem ou ampliarem os centros de processamento de dados no Brasil por meio de benefícios tributários sobre peças eletrônicas e produtos de tecnologia da informação. Davi Alcolumbre ressaltou a importância da proposta para a segurança nacional.
4: Nós sabemos da importância da matéria, nós compreendemos a importância da matéria para os investimentos no Brasil, nós entendemos

0: que isso dará segurança aos dados do Brasil estarem no Brasil.
1: Três propostas fecham a pauta de terça-feira, a que estabelece um prazo de 5 anos para que ações administrativas sejam iniciadas contra notários e registradores, a que unifica os orçamentos de 4 órgãos da estrutura institucional do Mercosul e a que autoriza um acordo para a reestruturação da dívida do Senegal com o Brasil.
2: E mulheres com medida protetiva de urgência poderão ter direito a porte de arma de fogo, caso um projeto em análise no Senado seja aprovado. A proposta, que pode ser votada nesta terça-feira pela Comissão de Segurança Pública, reduz de 25 para 18 anos a idade mínima para aquisição e porte de arma nesses casos.
3: Pelo texto, mulheres interessadas ainda terão que cumprir exigências como comprovação de capacidade técnica e aptidão psicológica. Se aprovado, o texto segue para a Câmara.
2: E uma vaga de ministro será aberta no Tribunal de Contas da União após renúncia do ministro Bruno Dantas. Ele deixou o cargo nesta segunda-feira, depois de 12 anos no TCU.
3: Agora caberá ao Senado indicar o nome que vai ocupar a vaga. Repórter Rodrigo Rezende.
4: O consultor legislativo Bruno Dantas foi escolhido em 2014 pelo Senado Federal para ser um dos integrantes do Tribunal de Contas da União. Durante os 12 anos que ocupou o cargo, Bruno foi presidente do TCU de julho de 2022 a dezembro de 2024. Ao apresentar seu pedido de renúncia ao cargo de ministro, ele agradeceu a confiança do Senado Federal e afirmou que continuará atuando em outros projetos.
5: Aos 48 anos, sigo intelectualmente inquieto. Encontrei nos projetos que quero abraçar agora o feixe de motivação de que precisava. Aos colegas ministros, aos auditores, à minha equipe, ao Senado Federal e, mais importante, à minha família. Levo cada um de vocês comigo para sempre.
4: A vaga aberta pela renúncia de Bruno Dantas será ocupada por uma nova indicação do Senado Federal. O indicado pelos senadores passa por votação do plenário, onde precisa de pelo menos 41 votos favoráveis. O TCU é composto por 9 ministros, 3 indicados pelo Senado, 3 pela Câmara dos Deputados e 3 pelo Presidente da República.
2: E a segurança pública pode ganhar novas regras com a PEC que muda a atuação do governo federal e dos estados no combate à criminalidade.
3: A chamada PEC da Segurança Pública é uma das prioridades do esforço concentrado do Senado e pode avançar nesta quarta-feira na Comissão de Constituição e Justiça. O repórter Márcio Maturana tem mais detalhes.
6: Punições mais severas para chefes do crime organizado, criações de polícias municipais e do Sistema Único de Segurança Pública, ampliação das atribuições da Polícia Rodoviária Federal. Tudo isso está na PEC da Segurança Pública, que está na pauta desta quarta-feira na Comissão de Constituição e Justiça e é uma das prioridades do Senado nesta semana de esforço concentrado, conforme anunciou o presidente do Congresso, Davi Alcolumbre.
0: A iniciativa de propor uma PEC da segurança que possa definitivamente esclarecer as atribuições dos entes subnacionais, municípios, estados e a União, naturalmente, era necessária para que o Estado brasileiro pudesse propor a criação de um Ministério da Segurança.
6: O relator, senador Rogério Carvalho, do PT de Sergipe, disse que pretende manter o texto aprovado em março pela Câmara dos Deputados para agilizar a tramitação.
2: Alertas de desaparecimento de crianças, idosos e pessoas com deficiência poderão ser enviados obrigatoriamente para celulares em todo o país. É o que prevê um projeto que pode ser votado pela Comissão de Segurança Pública do Senado.
3: O texto obriga operadoras de telefonia e internet a dispararem os alertas. Repórter César Mendes.
7: O projeto torna obrigatória a veiculação de avisos por todas as operadoras de telefonia e provedores de internet, como explicou a senadora Damaris Alves, do Republicanos do Distrito Federal, relatora nas comissões de Direitos Humanos e de Ciência e Tecnologia.
8: Desapareceu uma criança aqui. Imediatamente, todos nós, no nosso celular, vamos receber um alerta que aqui na região uma criança desapareceu para que a gente já comece a ajudar a procurar.
7: O nome de alerta PRI, dado ao dispositivo, segundo Damaris, é uma referência a Priscila Belfort, desaparecida em 2004, no Rio de Janeiro, caso que permanece até hoje sem respostas definitivas da polícia. Depois de votado na Comissão de Segurança Pública, o texto será analisado pelo plenário.
2: preço dos combustíveis pode cair ainda este ano com a possibilidade de redução de impostos federais.
3: Uma nova lei aprovada pelo Senado autoriza o governo a diminuir tributos sobre combustíveis para tentar conter os efeitos da alta internacional do petróleo. Repórter Patrícia Oliveira.
9: Já está em vigor a lei que permite ao governo federal reduzir impostos sobre a importação, produção e comercialização de óleo diesel rodoviário, biodiesel, gasolina, etanol e querosene de aviação. O objetivo é tentar reduzir os impactos do aumento internacional do preço do petróleo. A nova lei prevê que se os impostos sobre combustíveis fósseis, como a gasolina, forem reduzidos, a vantagem competitiva dos biocombustíveis terá que ser mantida. Assim, caso o imposto federal sobre a gasolina caia 30% ou mais em relação ao período anterior ao conflito no Oriente Médio, a cobrança sobre o etanol será zerada. Além disso, estão previstos até R$1,2 bilhão em auxílio para produtores e cooperativas de etanol hidratado. O projeto aprovado no Senado, que deu origem à lei, foi relatado pela senadora Tereza Leitão, do PT de Pernambuco, que apontou outros setores beneficiados.
10: Benefícios tributários relacionados à Política Nacional de Minerais Críticos e Estratégicos, ao Programa de Desenvolvimento da Indústria de Fertilizantes e à realização da Copa Feminina.
9: A lei ainda facilita a compra com suspensão de impostos de produtos agropecuários destinados à industrialização e à exportação.
3: Com edição de Paula Groba e trabalhos técnicos de Eliseu Caires, o Jornal do Senado fica por aqui. Acompanhe agora as notícias da Câmara dos Deputados. Boa noite.
2: Boa noite e até amanhã.
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12: Plenário da Câmara pode votar aposentadoria especial de várias categorias. Avança projeto de lei que prevê punição maior para agressor de advogadas.
13: Deputados defendem melhorias na infraestrutura rodoviária e ferroviária.
14: Boa noite. Retomamos hoje o projeto de gravação de edições do Jornal Câmara dos Deputados em emissoras da Rede Câmara de Rádio. Este programa está sendo produzido diretamente da cidade de Salvador, com a participação do colega Samuel Barbosa, da Rádio Câmara Salvador. Eu sou Márcio Aquilissardi, bem-vindo, Samuel.
15: Boa noite, obrigado Márcio. É uma honra profissional participar da apresentação desta edição do Jornal Câmara dos Deputados, dentro da Voz do Brasil. Vamos agora às notícias da Câmara dos Deputados.
16: Coronel Crisóstomo, do PL de Rondônia, cobra a revisão dos valores de pedágio cobrados na BR-364 e a realização de obras na rodovia. Ele afirma que a situação precária da estrada prejudica o transporte de cargas, comprometendo a logística e repassando custos para a população.
17: Hoje, não se pensa em tirar a concessão, mas que seja uma concessão adequada. É caro do jeito que está. Portanto, é uma luta dos parlamentares, é uma luta do povo, porque é rodovia que nenhuma obra foi executada, a empresa entrou, já entrou cobrando, sem fazer nenhuma obra estruturante. O que queremos? Que haja obras imediatamente, obras de duplicação, obras que seja estruturante, que possa facilitar o acesso das cidades para a BR ou da BR para a cidade. Então, isso é necessário.
14: Coronel Crisóstomo ressalta que a BR-364 é a principal rota de escoamento da produção agrícola de Rondônia e de estados vizinhos. O deputado destaca também a importância das obras para a segurança das famílias que passam pela estrada.
16: Beto Preto, do PSD do Paraná, sugere a criação de uma subcomissão para avaliar a concessão da malha ferroviária Sul, já que o contrato atual vence no início de 2027. Ele defende uma parceria entre órgãos de controle, trabalhadores e concessionárias para definir o novo modelo de operação.
18: Nós temos diversos pontos para serem debatidos e estamos já no final da concessão e não temos ainda um modelo que foi colocado às claras para o entendimento de todos. Veja, eu fui prefeito de um município ferroviário, que é o município de Apucarana, no norte do Paraná. Lá nós temos 12 quilômetros do perímetro urbano cortado por linhas férreas. Isso nós podemos transferir para outros municípios. Curitiba, por exemplo, tem várias linhas passando pelo perímetro urbano, Ponta Grossa também no Paraná. Isso tudo tem que ser discutido, porque nós temos que entender qual é o projeto, modelo de concessão para os próximos anos.
14: Beto Preto alerta para os riscos diários da passagem de composições de carga dentro de grandes centros urbanos. O parlamentar acredita que a subcomissão vai colaborar para garantir transparência nos prazos contratuais e propor contornos ferroviários que reduzam acidentes nas cidades.
3: Justiça. Projeto que prevê punição maior para agressor de advogadas avança na Câmara. A repórter Maria Neves tem os detalhes.
19: A Comissão de Defesa dos Direitos da Mulher da Câmara dos Deputados aprovou o projeto que aumenta as penas para crimes cometidos contra advogadas. Pelo texto da deputada Dandara, do PT Mineiro, a punição será maior quando o motivo da agressão envolver a condição de mulher da vítima ou a atuação dela na defesa de outra mulher. A proposta aprovada aumenta de um terço até a metade a punição prevista vista no Código Penal para o crime de coação no curso do processo. Hoje, a pena para o delito é de 1 a 4 anos de reclusão e multa. Com a mudança, quando houver agressão ou ameaça a advogadas, poderá variar de 1 ano e 4 meses a 6 anos mais a multa. De acordo com a relatora na comissão, deputada Jaque Rocha, do PT do Espírito Santo, é comum que advogadas também recebam ameaças dos agressores como forma de intimidação, principalmente quando defendem vítimas de violência doméstica.
20: Quando uma profissional é ameaçada por defender uma mulher, a mensagem que o agressor tenta passar é de que ninguém está seguro para enfrentar a violência. Dificultar o trabalho da defesa ou até mesmo desestimular outras mulheres a denunciar os seus agressores. É isso que a gente visa coibir nesse projeto. Por isso, combater a intimidação, garantir que as vítimas tenham acesso à justiça e à proteção dos seus direitos, estendendo também às advogadas.
19: Ainda de acordo com Jaque Rocha, pesquisa da Universidade Federal de Alagoas aponta que 80% das advogadas já foram ameaçadas ao defenderem vítimas do sexo feminino, sobretudo em casos de violência doméstica e direito de família. O projeto aprovado também aumenta a pena para os crimes de feminicídio cometidos contra uma advogada pelo fato de estar defendendo outra mulher. Hoje, a condenação para feminicídio é de 20 a 40 anos de prisão. O texto prevê que a reclusão poderá variar entre 26 anos e meio e 60 anos. A proposta altera ainda a Lei Maria da Penha para garantir a concessão de medidas protetivas de urgência à advogada que sofrer violência ou ameaças ao defender outra mulher. Caso seja intimidada pelo agressor de sua cliente ou por representante dele, a profissional poderá solicitar à justiça o distanciamento físico obrigatório e a proibição imediata de qualquer contato por parte do acusado. O projeto que aumenta penas para agressores de advogadas ainda será analisado pela Comissão de Constituição e Justiça. Se aprovado, terá de ser votado também pelo plenário da Câmara antes de seguir para análise do Senado. Da Rádio Câmara de Brasília, Maria Neves.
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3: Educação.
14: Maurício Neves, do PP de São Paulo, apresentou o projeto que reserva uma parcela dos recursos da educação para fortalecer a inclusão escolar de alunos com deficiência e autismo. Ele explica que a ideia é investir em profissionais de apoio, acessibilidade e salas de atendimento especializado.
1: Para Maurício Neves, a proposta também reforça a transparência na aplicação dos recursos e prevê formação continuada para professores da rede pública. O deputado acrescenta que a medida busca garantir que a inclusão escolar tenha estrutura adequada e acompanhamento permanente.
5: Agricultura.
14: Fabricantes de produtos derivados de cacau terão até 8 de maio de 2027 para se adaptar às novas regras para a produção e comercialização de chocolates e derivados no país. Daniel Almeida, do PCdoB da Bahia, destaca a importância da matéria aprovada na Câmara e no Senado este ano.
22: Hoje nós temos no mercado muito produto que se apresenta como chocolate e que não tem cacau. Então a regulamentação busca exatamente corrigir isso. Então quais são os principais beneficiários disso? Primeiro, o produtor de cacau, que está vivendo uma situação de preço baixo, exatamente porque estão substituindo o cacau com outras coisas na formulação desses produtos. Esses produtores vão se beneficiar. Na Bahia nós temos muitos produtores de cacau. E o consumidor, que terá, a lei também estabeleceu, no rótulo de cada produto, um espaço de pelo menos 15% daquele rótulo com as informações precisas sobre a composição desse produto.
1: Daniel Almeida explica que para ser denominado chocolate, o produto deve ter pelo menos 35% de cacau em sua formulação e 25% para a versão ao leite. Ainda segundo o parlamentar, a nova lei prevê sanções para quem descumprir o padrão exigido.
5: Meio ambiente.
14: Padre João, do PT de Minas Gerais, alerta para os impactos das mudanças climáticas sobre populações vulneráveis. O deputado apresentou o projeto que insere na Política Nacional de Recursos Hídricos o programa Barraginhas e outras ecotécnicas para a recuperação hídrica.
23: O mundo passa por uma mudança e as pessoas não estão percebendo. E quem é mais prejudicado são os mais pobres, os vulneráveis, que às vezes estão em área de risco. Então, a iniciativa nossa tem sido um pouco na contenção de enchentes. Tem um projeto de lei nosso que cria o programa de barraginhas e as ecotécnicas. Ou seja, tanto evita as enchentes, porque segura a água de chuva, e ao mesmo tempo ela vai infiltrar durante dias ou até meses, e perenizando as nascentes e recuperando nascentes. Então, é uma ação de duplo efeito e que tramita, que já é reconhecida da sua importância.
1: Padre João também é autor de projeto que proíbe a pulverização foliar de agrotóxico que contenha o ingrediente ativo fipronil, para evitar a morte de abelhas. Ele explica que a medida busca proteger os polinizadores, preservar a produção de alimentos e fortalecer a agricultura familiar.
5: Economia.
14: O Congresso Nacional aprovou em 2025 a ampliação da faixa de isenção do imposto de renda para trabalhadores que recebem até R$5.000 por mês. Para Reginaldo Lopes, do PT de Minas Gerais, a medida representa mais justiça tributária e redução das desigualdades.
1: Reginaldo Lopes reitera que a mudança vai reforçar o orçamento das famílias. O deputado acrescenta que o aumento da renda disponível pode se traduzir em mais qualidade de vida e em estímulo à economia com fortalecimento do consumo doméstico.
24: Tive a alegria de participar ativamente do projeto de reforma tributária sobre a renda, do imposto de renda. O que significa na prática? É como se nós tivéssemos criado o 14º salário, essa renda disponível, que não será pago para o governo, vai transformar em qualidade de vida para as pessoas e para as famílias brasileiras. Portanto, um grande avanço na luta, no combate à desigualdade e na luta pela justiça social e justiça tributária.
14: Rodrigo Hollenberg, do PSB do Distrito Federal, defende a atualização do limite de faturamento anual do microempreendedor individual, que hoje é de R$ 81 mil. Autor de proposta que eleva o teto para R$ 120 mil, ele afirma que a medida traz mais segurança jurídica aos pequenos empreendedores.
1: Rodrigo Hollenberg comemora o anúncio da criação de uma comissão na Câmara para discutir o tema e diz que está confiante na aprovação da mudança. Na avaliação do deputado, a atualização do limite é necessária após anos sem reajuste no valor permitido para o MEI.
23: Isso será extremamente importante para dar segurança jurídica e para garantir que aquelas pessoas que batalham e batalham muito, utilizando de toda a sua capacidade de empreender, mas que são pequenos, que possam ali estar numa faixa de pagamento de imposto que seja correta, que não seja abusiva. Nós já estamos há muitos anos com esse limite de R$ 81 mil por ano,
22: e, portanto, nós precisamos atualizar esse limite.
14: Dal Barreto, do União da Bahia, apoia a lei complementar que ajusta as regras fiscais para viabilizar despesas com a ampliação da licença paternidade. A norma permite que os gastos com o benefício fiquem fora de uma das limitações previstas no arcabouço fiscal.
0: Dal Barreto avalia que a medida amplia a proteção aos pais, permitindo a licença paternidade de até 20 dias, com pagamento durante o afastamento. O benefício dá maior participação nos cuidados com os filhos nos primeiros dias após o nascimento ou a adoção.
5: Votação.
14: A Câmara pode votar um projeto que reduz tempo de contribuição para a aposentadoria especial de diversas categorias. O repórter Antônio Vital tem os detalhes.
4: O plenário da Câmara pode votar projeto que reduz o tempo de contribuição para a aposentadoria especial de diversas categorias de trabalhadores expostos a riscos. A proposta já recebeu parecer favorável da Comissão de Previdência, Assistência Social, Infância, Adolescência e Família da Câmara. Nessa comissão, o texto apresentado pelo relator, deputado Pastor Eurico, do PSDB de Pernambuco, definiu o tempo de exposição a agentes nocivos que dá direito à aposentadoria especial de acordo com a profissão. Para trabalhadores que operam no interior de Minas, esse tempo de serviço passa a ser de 15 anos. Já para aeronautas, técnicos radiológicos e fiscais agropecuários expostos a agentes biológicos, o tempo é de 25 anos. Também ganham direito à aposentadoria especial depois de 25 anos de serviço, vigilantes patrimoniais, encarregados de transporte de valores, guardas municipais, fiscais do trânsito, trabalhadores que operam geradores e linhas de transmissão elétricas, bem como aqueles que transportam pacientes, órgãos e insumos hospitalares. O projeto ganhou regime de urgência, que permite que seja votado diretamente no plenário, sem passar pela análise das comissões permanentes da Câmara. O autor da proposta, deputado Alberto Fraga, do PL do Distrito Federal, explicou que diversas categorias perderam direito à aposentadoria especial com a reforma da Previdência em 2019. Ele pediu apoio do governo para a aprovação da proposta.
6: O governo vai ter que entrar nessa negociação porque é um projeto que visa tirar algumas injustiças que foram cometidas. Não se admite que alguém que exerce a sua profissão com risco de vida, ele não tenha uma aposentadoria especial. Não se admite que aquele que exerce a sua profissão sofrendo os riscos de uma grave doença, ele não tenha o amparo do governo federal ou da nossa legislação.
4: O regime de urgência foi aprovado de maneira simbólica pelo plenário, com voto contrário apenas do Novo. Deputados da base do governo também defenderam urgência para análise da proposta, mesmo sem se comprometer em manter o texto original. Foi o que disse a deputada Jandira Fegali, do PCdoB do Rio de Janeiro.
7: Ele trata dos trabalhadores de transporte de valores, cujo risco é a vida, a integridade física, para além de outros agentes nocivos à vida e à saúde. Portanto, é muito importante que a gente consiga recuperar essa dificuldade desses trabalhadores que perderam a sua aposentadoria especial, que já tinham, e que perderam por conta da reforma da Previdência do ano de 2019. Com a reforma da Previdência, a situação deles piorou muito.
4: Ainda não há data para votação no plenário da Câmara do projeto que reduz o tempo de contribuição para a aposentadoria especial de diversas categorias de trabalhadores expostos a riscos. Da Rádio Câmara de Brasília, Antônio Vital.
5: Previdência.
0: Hilton Rocha, do MDB do Maranhão, apoia projeto que estabelece reajuste anual das aposentadorias acima de um salário mínimo, com base no Índice Nacional de Preços ao Consumidor. Ele argumenta que a medida preserva o poder de compra dos aposentados ao longo dos anos.
8: Para que você tenha uma ideia, hoje o teto da aposentadoria é R$ 8.475,55. Daqui a 5 anos, esse aposentado, ele vai estar recebendo 60% só do que ele recebe hoje. Ou seja, ele vai ter uma diminuição de quase 40%, ou mais de 40% do que ele recebe hoje. Então, para que não haja tanta perda do poder de compra, que nós estamos estabelecendo em lei que o Índice Nacional de Preço ao Consumidor, o INPC, seja adotado anualmente para o reajuste das aposentadorias.
14: Hildo Rocha garante que a proposta não compromete o equilíbrio da Previdência, uma vez que há mais contribuintes do que beneficiários. Ele acredita que o combate às fraudes e às aposentadorias irregulares também é fundamental para evitar prejuízos ao sistema previdenciário.
0: Eunício Oliveira, do MDB do Ceará,
1: apoia a votação do projeto que regulamenta a aposentadoria especial para os agentes comunitários de saúde e de combate às endemias. Pelo texto, mulheres poderão se aposentar aos 50 anos e homens aos 52, desde que comprovem no mínimo 20 anos de atuação.
14: Eunice Oliveira explica que a votação é necessária para dar efetividade a um direito já previsto na Constituição, mas que ainda depende de lei complementar para valer. De acordo com o parlamentar, a medida faz justiça a profissionais que atuam na linha de frente da saúde pública.
1: Termina agora esta edição especial do Jornal Câmara dos Deputados, produzida e apresentada pela Rádio Câmara de Brasília, em parceria com a Rádio Câmara Salvador, integrante da Rede Câmara de Rádio.
14: Eu agradeço ao Samuel e a toda a equipe da Câmara de Vereadores de Salvador pelo excelente trabalho conjunto.
1: Obrigado à Câmara dos Deputados por esta oportunidade. Este programa teve trabalhos técnicos de Wellington Teles e apresentação de Samuel Barbosa e Márcio Aquiles Sardi. Boa noite.
14: Muito boa noite. O Jornal Câmara dos Deputados volta amanhã. Você fica agora com o Minuto do TCU.
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Robson, graças a Deus, quero também saudar todos os nossos ouvintes, que nessa noite Deus possa falar ao nosso coração. Também está conosco o diácono Luiz Felipe, líder do ensino na área de Parobé, que estende-se de Três Coroas até Dois Irmãos. Somos gratos a Deus por este momento que Deus nos possibilitou de estar aqui junto com esses irmãos e sabendo que você que está aí no seu lar também está neste momento ouvindo este programa Anunciando a Cristo, que é um programa que vai ao ar toda segunda-feira às 8 da noite às 10 da noite. Que Deus abençoe a todos. Nessa noite já peço que os da região aqui de Sapiranga e de Dois Irmãos de Parobé peguem uma caneta, preparem a caneta, uma folha de papel, um caderno, para anotar o endereço da nossa igreja que será dado no decorrer deste programa. Glória seja dada a Deus.

0: Glória a Deus, que alegria poder estar aqui nesta rádio junto com os demais irmãos. E neste momento, quero passar para o Diácono Luiz Felipe trazer uma saudação e já orar conosco. Estar orando por cada um aí no seu lar, com esta oração, certamente Deus sabe quem está ouvindo, sabe da sua vida, das suas condições. Então, ele está dando a saudação e orando com todos nós.
1: Saúdo a todos os irmãos e irmãs ouvintes desta programação com a paz do Senhor Jesus Cristo. Agradecemos em primeiro lugar a Deus por esta oportunidade de estarmos em mais um programa nesta rádio, a qual estamos aqui na presença do Senhor Jesus Cristo. E Deus tem grandes coisas para falar conosco nesta noite. Aleluia. Satisfação também, agradeço a Deus, além de Deus, também ao nosso pastor aqui, o pastor Clênio, que está à frente desta obra, que nos convidou nesse dia para estar juntamente aqui nesta programação. E glórias a Deus. Então vamos orar a Deus, entregar a Deus esta programação, para que Deus venha falar com cada um de nós, cada ouvinte que nos ouve nesta noite, que Deus venha falar a cada um de nós, em nome de Jesus. Senhor meu Deus e meu Pai, estamos aqui, Senhor, diante da Tua presença, te agradecendo, Senhor, por esta oportunidade que o Senhor tem nos dado, Senhor Deus e Pai. Obrigado pela Tua misericórdia, Senhor, a qual é a causa de não sermos consumidos, Senhor. E aqui estamos diante de Ti, Senhor, porque dependemos de Ti, como assim nos diz a Tua palavra, que sem Ti nada podemos fazer. Tiramos nas Tuas mãos, Senhor, esta programação, Senhor, aonde este som, Senhor, Deus e Pai, desta rádio, Senhor, vem alcançar, que o Senhor venha falar com cada um, Senhor. O Senhor conhece a necessidade, cada um precisa ouvir da Tua parte nesta noite, Senhor, que o Senhor venha alcançar a cura, aquele que precisa da cura, Senhor, física, espiritual, Senhor. O Senhor sabe a necessidade, Senhor, de cada um, Senhor, que precisa de uma porta aberta, precisa de uma voz, precisa, Senhor, de uma direção Tua, Senhor. E que esta programação, Senhor, venha ser este canal, Senhor, que o Senhor venha falar com cada um que ouve esta programação nesta noite. Eu Te peço, meu Pai amado, nos direciona a Tua vontade soberana, que é boa, é perfeita e agradável, Senhor. E eu Te peço, meu Pai amado, derrama o Teu Espírito sobre a nossa vida, para que nós venhamos, Senhor, sentir, Senhor, ser impactados com a Tua presença, Senhor. É que eu Te peço e Te agradeço, Senhor, em nome de Jesus Cristo. Amém, Jesus.

Glória a Deus, nessa noite, se você está precisando de uma oração, anota o nosso número, o número aqui da rádio, para ligar e fazer seu pedido de oração. O número é 51, o prefixo 51-997-546409. Está precisando de uma oração, quem sabe está aí em uma situação crítica, às vezes de enfermidade, às vezes em uma situação familiar. Podemos aqui estar orando com uma oração direcionada. Nosso número aqui da rádio é 51-997-546409. Estamos aqui em Sapiranga, na rua, a nossa congregação fica na rua Gonzaguinha, número 300, no bairro Voo Livre. Nossos cultos são todo domingo, às 7h30, terça-feira e quinta-feira, sempre às 7h30 da noite. Você é nosso convidado. Aqui poderemos estar recebendo seu pedido e orando através desse programa Anunciando a Cristo. E ali na igreja podemos orar, como descreve a palavra do Senhor em Tiago 5, capítulo 5, que diz que chamando os presbíteros, e eles orarão com imposição de mão e com óleo ungindo, e aí sarará o enfermo e o Senhor os levantará. E se houver cometido pecado, lhes serão perdoados. E diz que a oração da fé salva o que está enfermo, levanta o que está cansado. Então, quero compartilhar com cada ouvinte esta passagem. Está alguém entre vós doente, chama os presbíteros da igreja e estes façam oração sobre ele, ungindo com óleo e em nome do Senhor. E a oração da fé salvará o enfermo e o Senhor o levantará. E se houver cometido pecado, lhe serão perdoados. Acabei de ler a palavra do Senhor. Então é muito importante, além da oração que faremos com maior alegria daqueles pedidos que aqui estiver chegando, mas faremos ali na igreja também a oração com imposição de mão e orando com óleo para que você receba um milagre da parte de Deus. Um milagre que quem sabe você está esperando há tanto tempo e chegou o momento de ter essa experiência com o Senhor Jesus. Né, irmão Luiz Felipe? O Senhor é bênção, tem feito grandes milagres no meio da igreja. Temos visto tanto Deus agindo nos lares onde vou ministrar a palavra. Tenho visto Deus agir em muitas situações onde o ser humano pensa, esse aí não tem saída, aí não tem como. Porém, Deus tem feito algo extraordinário, surpreendendo a nós a cada dia. Por isso eu creio no seu pedido de oração essa noite. Faça seu pedido, nós faremos a oração da fé. E consequentemente você receberá da parte de Deus aquilo que o Senhor tem como projeto perfeito para a sua vida. Sabemos que Deus tem projeto perfeito para cada ser humano. Porém, o ser humano, às vezes, no decorrer da vida, com tantas tentativas de acertar, com tantas tentativas de ser mais feliz, terminam, às vezes, se ferindo nesta caminhada. Mas o Senhor deixou um escape, o Senhor Jesus, deixou um escape, a palavra dEle, para meditarmos e compreendermos o querer de Deus. Por isso, estamos aqui neste programa, estamos ali na igreja, sempre buscando a Deus, e buscar a Deus é atender o nosso próximo. Servir a Deus é atender os necessitados. Então, somos gratos a Deus por estar aqui neste programa. Logo mais o Diácono Luiz Felipe estará ministrando a palavra do Senhor. Que Deus os abençoe e permaneçam ligados no programa Anunciando a Cristo.

0: Tem umas nove.
1: Glórias a Deus. Louvado seja o nome de Jesus Cristo. Mais uma vez agradecendo a Deus pela oportunidade de estar juntamente com os irmãos em mais esta programação, estar juntamente com cada ouvinte que esteja nos escutando nesta noite.

Mas, irmãos, neste momento, no caso, eu não estou apenas neste departamento. Fizemos também trabalho na capelania prisional, também sou obreiro ativo da capelania prisional. Ao mínimo uma ou duas vezes no mês eu vou ali no trabalho, ali na capelania prisional. Mais especificamente lá na PEJ, né, na Penitenciária Estadual do Jacuí. Ali fizemos trabalhos ali, a gente vai conforme a escala dos líderes ali da responsáveis da capelania. Vamos na quarta B, vamos também lá na segunda C, que é a parte da cozinha. E também na segunda C, na melhor dizendo, lá dos irmãos trabalhadores, a primeira C é a cozinha. Também é feito no domingo também os trabalhos, nas demais galerias ali naquela penitenciária. E é um trabalho, irmãos, que eu digo, eu sempre falo, que é um trabalho tremendo a forma que Deus tem trabalhado naquele lugar. Deus tem transformado vidas de pessoas que realmente querem mudar de vida, que realmente querem Cristo, querem uma nova história, um novo rumo para a sua vida. Esse é o nosso papel de igreja, esse é o trabalho da capelania prisional. Para aqueles que dizem, eu quero mudar de vida, ali a gente está, o nosso papel de igreja, para restaurar aqueles que outrora estavam numa vida, hoje, graças a Deus, muitos estão hoje numa vida transformada. Então, esse é o importante, irmão, deste trabalho da capelania prisional. Agora, no mês de... final do mês de julho, tivemos um abençoado batismo ali, que teve 18 almas descendo as águas batismais, ali dentro da galeria, estava juntamente conosco ali o nosso pastor presidente, o pastor Humberto Schmidt Vieira, trouxe uma poderosa palavra de Deus, e os demais pastores que estavam ali juntos, né, até ali auxiliei no batismo, que é feito numa piscina, e a glória de Deus foi tremendo, irmãos, é um trabalho satisfatório, e eu digo sempre que me alegro quando eu vou lá fazer este trabalho e atrás destas almas que outrora estavam presos no pecado, estavam de uma certa forma com seu entendimento cego, a qual é um dos temas da nossa revista da Escola Bíblica do Evangelismo, a revista que está nos trazendo justamente este assunto. E o papel de igreja, nós, irmãos, como igreja, nós temos um papel, geralmente tem de visão que igreja é apenas ali aqueles quatro paredes, um templo. Mas nós bem sabemos, irmãos, que o propósito de Cristo com a igreja, além de subir no arrebatamento e morar com Cristo, estar no tribunal de Cristo e nas bodas do Cordeiro, reinar com Cristo e julgar juntamente com Cristo, é também seu canal para aqueles que estão lá no mundo perdido, trazer de dentro para fora, tirar lá de dentro do sistema, de uma vida horrenda, de uma vida presa no pecado, trazer para ser livre em Cristo Jesus. E este é um dos nossos trabalhos, então, lá na capelania prisional, para honra e glória de Jesus. E também, irmãos, glorifico a Deus também agora na semana passada, viemos de um trabalho missionário, até acredito que o pastor Leonardo, lá de Curuçu, Coatiá, na Argentina, me falou que estaria na escuta da programação. Se estiver na minha programação, né, saúdo o pastor Leonardo, sua família, com a paz do Senhor. Né, glória a Deus por isso. Estivemos lá na Argentina, num trabalho, está sendo feito uma casa pastoral lá, pastor Clem. Um trabalho lá que o pastor no momento ali estava dividir a igreja, para o pastor morar numa parte e outra igreja na outra parte, né, que sabemos que cada lugar tem as suas dificuldades, mas o mais importante é que mesmo com as dificuldades não deixam de fazer a obra de Deus. Só para os irmãos terem um conhecimento, a congregação ali do mais perto que o pastor ali cuida é de 90 quilômetros. Então a gente vê, irmãos, que muitas vezes a gente vê que a gente está no céu aberto e abençoado por Deus, a gente não tem essa noção do quanto Deus tem nos dado, nos abençoado, tem nos dado as ferramentas, mas só precisamos usar a ferramenta, precisamos usar e valorizar aquilo que Deus tem nos dado. E mesmo com as dificuldades, o servo de Deus lá tem feito a obra de Deus com a sua família, sua esposa, seus filhos. Talvez na casa pastoral, estive lá com o nosso pastor Ricardo Almeida, que é o nosso diretor de patrimônio do Ministério da Restauração,

0: estivemos lá, tava de motorista dele lá, fomos na Argentina. Ficamos mais ou menos uma semana lá, ficamos uns dias em Uruguaiana. E foi uma bênção de Deus, a glória de Deus, né? Trouxe a palavra de Deus lá na Argentina. Louvei o Senhor, louvei também lá em Uruguaiana. E Deus se fez presente no nosso meio. Então a gente vê, irmãos, que a obra de Deus, ela é muito, bastante expansiva, muito o que fazer. Mas como Jesus diz, né, que grande é a ceifa, mas poucos são os ceifeiros. Há muita necessidade na obra de Deus. Mas falta quem diga, eis-me aqui, como se disponibilizou a Isaías, fala então na sua palavra, no livro de capítulo 6. Isaías diz, eis-me aqui, Senhor, envie-me a mim. Quando Deus fala, quem irá por nós? Então, a gente vê uma grande necessidade, irmãos, na obra de Deus. Essa necessidade é também lá na capelania prisional. Essa necessidade é também no sentido de questões de atender congregações, os próprios encarregados precisando também, né, de obreiros e obreiras engajados que digam, eis-me aqui, envie-me a mim. E a gente andando por aí, pastor Kleiner, a gente vê essa grande necessidade, que não é algo apenas local, mas também é algo muito expansivo do quanto a necessidade de obreiros que digam, eis-me aqui. E nesta noite, irmãos, eu quero trazer uma palavra de Deus, já para nós sermos mais diretos, porque a hora ela passa. Se encontra o livro de Ageu, no capítulo 2, e o verso 1 ao 9. No verso 9, quando nós vamos ler, foi o tema do congresso que fizeram lá na quarta B, lá no, na PEG. Um mês inteiro lá fizeram, baseado nesta palavra. Cada um que pregava lá, baseado nesta palavra. De que Deus ali fazia, Deus fez maravilhas, Deus falou grandemente naquele lugar. Algo bem interessante também, que até me esqueci de falar, irmãos, que ali a gente faz o trabalho, chega de 220 detentos na quarta B, um exemplo. 220 é a última vez que eu estive lá, início do mês agora, de agosto. A uma pessoa só, em outra galeria. Apenas um só, que no caso dos trabalhadores. Mas ali a gente, da mesma forma que Deus age no meio de 220, Deus age no meio de um. Aleluia. A glória de Deus e o trabalho é a mesma forma. Não é porque tem só um que nós vamos deixar de dar assistência para aquele um. E vamos estar focando só nos 220. Mas todos são alma e todos têm um grande valor diante de Deus. Nesse um pode gerar grandes almas lá na frente. Aí naquele um, muitas vezes a gente olha para números. A gente olha para números, muitas vezes aquele um pode gerar vários. É essa a questão, muitas vezes nós, ser humano, temos esse problema de querer olhar para números. E Deus não olha para números. Deus olha para aqueles que estão dispostos. A gente vê um grande exemplo disso, o Gideão. Né? Deus falou, tinha um grande numeroso ali, Deus falou, não, vai tudo isso aí não. O que Deus estava vendo? Deus estava vendo o que Gideão estava vendo. A gente vê, irmãos, porque a gente vê isso, porque Deus conhecia o coração. Deus está dizendo para Gideão, não olha para tudo isso aí, que não é tudo isso que está vendo, não. No meio desses, não me recordo bem, acho que era 35 mil, não me lembro, pastor, 35 mil que estavam ali com o Gideão ali. Não me recordo bem agora o número exato, mas eu sei que Deus, apenas 300 que Deus falou para ir com o Gideão. Por quê? Porque no coração de 300 que estavam engajados e que estavam dispostos a enfrentar, que tivessem a enfrentar por amor a Deus. Pelo propósito de Deus. Então a gente, irmãos, vê ali no presídio da mesma forma. A gente vê as formas que Deus trabalha ali dentro daquele lugar. E Deus tem sido grandemente glorificado e honrado naquele lugar. Tem saído grandes homens de Deus ali. Pastores têm saído dali. Conheço pastores que eram outrora ali foram outrora detentos. Hoje, graças a Deus, são ex-detentos. Deus transformou. Deus hoje tem... São aqueles que, almas que outrora estavam perdidas, hoje foram salvas em Cristo e estão gerando mais vidas, mais almas para Cristo. Estão gerando resultados. Deus está naquele negócio, Deus está no controle daquele trabalho. E isso que é o mais importante, irmãos. Esse trabalho até é bom, importante enfatizar o nosso líder até nesta área da capelania prisional aqui da área Parobé, que tem o incumbido de promover mais pessoas para este trabalho, para arrecadação, para os trabalhos lá no presídio, né? O nosso auxiliar Malpoena, lá da congregação de Três Coroas, que está na frente deste trabalho aqui na área, está incumbido de fazer este trabalho, de promover este trabalho, de divulgar este trabalho de capelania prisional. Então, meus amados irmãos, vamos ler o livro de Ageu, no capítulo 2, o verso 1 em diante, que nos diz assim: no sétimo mês, ao 21º do mês, veio a palavra do Senhor pelo ministério do profeta Ageu, dizendo: fala agora a Zorobabel, filho de Sealtiel, príncipe de Judá, e a Josué, filho de Josadaque, sumo sacerdote, e ao resto do povo, dizendo: quem há entre vós que, tendo ficado, viu esta casa na sua primeira glória? E como a vedes agora? Não é esta como nada em vossos olhos, comparado com aquela? Ora, pois, esforça-te, Zorobabel, diz o Senhor, e esforça-te, Josué, filho de Josadaque, sumo sacerdote, e esforçai-vos todo o povo da terra, diz o Senhor, e trabalhai, porque eu sou convosco, diz o Senhor dos exércitos, segundo a palavra que concertei convosco, quando saíste do Egito, e o meu espírito habitava no meio de vós. Não temais, porque assim diz o Senhor dos exércitos: ainda mais uma vez daqui a pouco, e farei tremer os céus e a terra e o mar, e a terra seca, e farei tremer todas as nações, e virá o desejado de todas as nações, e encharei esta casa de glória, diz o Senhor dos exércitos. Minha é a prata, e meu é o ouro, disse o Senhor dos exércitos. A glória desta última casa será maior do que a da primeira, diz o Senhor dos exércitos. E neste lugar darei a paz, diz o Senhor dos exércitos. Aleluia! Esta palavra é tremenda, irmãos, e ela tem uma longa história, esta Bíblia, esta história. O livro de Esdras, no capítulo 6, ela resume um pouco do que foi essa história deste período, quando, após o povo estava no exílio da Babilônia, Deus fala então com Daniel acerca que Deus iria novamente libertar o seu povo, iria reconstruir a cidade de Jerusalém, o templo, ao qual, anos atrás, veio então Nabucodonosor, então fizeram uma grande destruição ali naquela cidade de Jerusalém, e o templo de Deus ali, tiraram todos os utensílios, e o povo todo então foi para a Babilônia. Então, irmãos, passou um tempo, então, aproximadamente quase 70 anos, e voltou o povo. Então Ciro, ele pega, então, foi um grande instrumento de Deus para libertar o seu povo. E ali a gente vê, começa dizendo, irmãos, que Deus, os seus propósitos, Deus usa quem Ele quer. Deus usa até mesmo os improvável para que a obra, o propósito dEle venha a se cumprir, aleluia, na face da terra. Então nós vemos, amados irmãos, que então Ciro, ele manda então que todos os utensílios que outrora havia sido pego que Nabucodonosor havia pego. Então, meus amados irmãos, Ciro então ele fala: vocês vão voltar para o seu povo, e eu, vamos lá então, e o meu reinado, que era na Medo-Persa, falou: então eu vou patrocinar tudo, eu vou pagar que este templo seja reconstruído. E deu um papel, então, uma ordem para o povo, para que fosse para Jerusalém, para que o templo fosse construído, fosse reconstruído. E fosse dizendo: ó, pode levar tudo, todos os utensílios que foi tirado, levar de volta para reconstituir então este povo. Porque Ciro, através da experiência que ele teve, que quando Daniel estava na cova dos leões, ele viu o que Deus fez, que Daniel passou ali naquela noite, ali no meio dos leões, e não foi devorado, e ele viu que realmente existia um Deus. E ele mesmo reconhece que não existia outro Deus maior a não ser o Deus de Israel. Ele reconhece. E quando ele vendo isso, ele fala, não, vocês vão ir e eu vou pagar tudo isso, eu vou pagar essa reconstrução. E todos os utensílios que foi roubado, foi tirado de lá, eu estou reconstituindo, eu estou devolvendo para voltar para ser reconstruído este templo. Mas, meus amados irmãos, algo que é interessante que nós vemos decorrer, o povo vai então lá para Jerusalém, começa a reconstrução. E quando ele estava, a Bíblia fala então que quando estava a ponto ali o alicerce do templo, vieram um povo ali, os samaritanos, trazendo palavras de desânimo. E vieram então para lá com palavras para o governador daquela região, dizendo, falando coisas, umas inverdades para o povo ali, para o rei, para aquele governo que estava ali. Dizendo então, ó, esse é um povo que não gosta de pagar imposto, este é um povo rebelde. Mas tudo mentira, porque sempre o povo foi, então se colocava, obedecia. Então, meus amados irmãos, a gente vê então, continuando a história bíblica, então que vem aquele povo dizendo, então vem uma ordem dizendo que era para parar a construção. E veio aqueles samaritanos, aí os irmãos vão dizer, quem é esse samaritano? O samaritano era aqueles que, um daqueles que estava no exílio, que estava no templo, quando Nabucodonosor entrou. Foram aqueles poucos que conseguiram fugir. E não foram para o exílio da Babilônia, mas acabou se misturando com os outros povos, que eram idólatras. Então acabou se tornando aquela mistura. Não era aqueles judeus 100% convertidos, aqueles 100% enraizados, que tinham, podemos dizer, que tinham esta revelação. Era aqueles que estavam perdidos e acabou se misturando. Então, irmãos, vieram e não aceitaram, não queriam aceitar que o templo fosse reconstruído, então se levantaram contra. E algo outro ponto, irmão, algo muito interessante que eu vejo esta palavra, hoje quando eu estava meditando esta palavra, algo interessante que tudo, irmãos, no projeto de Deus sempre vai haver oposição. Sempre vai haver oposição, a gente vê no ministério de Jesus, irmãos, que houve oposição, que houve aqueles que vieram com palavras de desânimo, vieram aqueles com palavras para tentar tirar Jesus do propósito da qual ele veio na terra para ser feito, que Jesus ele veio em primeiro lugar para que viesse ter então uma autoridade moral, que ele veio também, meus amados irmãos, para morrer na cruz do Calvário, no nosso lugar, para que eu e você hoje pudesse estar aqui vivos e ter o acesso a Deus, ao qual outrora o homem não tinha, que não era de qualquer forma. Hoje o homem tem acesso a Deus, mas isso houve um preço, então, que foi através da morte de Jesus na cruz do Calvário. Então, meus amados irmãos, só que aconteceu o seguinte: o povo acatou aquela ordem e parou, e passou-se o tempo. Passou-se mais ou menos um período de 15 a 16 anos até este período, então, e o povo que outrora saiu com um propósito no seu coração de reconstruir o templo, começou a se esfriar no coração deles este propósito. E aquilo que outrora era em primeiro lugar na vida deles se tornou secundário. Por quê? Porque a própria Bíblia diz aqui depois, no próprio livro de Esdras, no capítulo 6, tanto aqui no livro de Ageu, que lá em Esdras ela vai trazer mais um resumo, e aqui no livro de Ageu ela se torna mais esmiuçada daquilo que está lá no livro de Esdras, capítulo 6, nesta história, esta história bíblica. Então, irmãos, Deus exortou o povo, porque o povo começou a olhar para suas, podemos dizer, as suas vontades, estavam preocupadas as suas casas, naquilo que lhe agradava, e o templo ficou lá abandonado, ficou lá só no alicerce. E Deus vendo aquilo, e nós vemos, amados irmãos, que Deus, tudo lhe tem um tempo determinado para todas as coisas, e tem certas coisas que Deus permite, irmãos, acontecer, como podemos dizer, às vezes Deus dá umas cordinhas para o ser humano, para ver onde é que está o coração do homem, para ver onde é que está realmente o propósito, aquilo que está no coração do homem, se realmente é fazer a vontade de Deus ou não fazer a vontade de Deus. E nós vemos, meus amados irmãos, que é algo tremendo, irmãos, essa questão da reconstrução do templo, que ela é muita. A gente vê isso que Deus começa falando lá com Daniel, pastor Clênio, nas 70 semanas. que é um período escatológico. É você, nós vamos olhar para o que tem a ver nós hoje com o período lá de Daniel. Tem tudo a ver. Porque lá, irmãos, lá no começo, quando Deus fala que é os 70 semanas exclusivamente para o povo judeu, período de Deus, para o povo judeu, aí os irmãos, eu vou explicando, os irmãos vão entendendo, os que mais são incautos, os que já são conhecedores, glória a Deus, estão entendendo o que eu estou querendo trazer nesta noite. Dos 69 semanas, irmãos, é Deus do templo, 7 semanas é Deus do templo lá, que é então feito a decreto para que a reconstrução fosse feita do templo de Jerusalém, até um período, então, 69 semanas até a morte de Cristo. E depois desta morte de Jesus, então vem a parte que então é destruído o templo de Jerusalém novamente. Então se houve o período da pausa dessas 70 semanas, que é o dia de hoje. Como assim esta pausa? É onde o povo judeu lá sai de cena. E o que que entra em cena? A gente vê pela Bíblia Sagrada, ali depois o livro de Atos, que começa a entrar em cena a igreja. E entra o povo gentil, que somos nós, a igreja. E quando vai ser 69 semanas? A Bíblia diz que tem a última, são 70 semanas. Esta última semana ainda não chegou, mas há de chegar. E nós vemos, irmãos, que como Jesus diz assim, ó, na sua palavra, quando ele fala em Mateus 24, acerca do fim dos tempos, essa parte escatológica, a Bíblia está dizendo, irmãos, que esses sinais seria como a figueira, que quando começasse a florescer, era sinal que o verão estava chegando. E Jesus diz assim, e quando ocorrer estes sinais que Jesus diz lá em Mateus 24, ele está dizendo assim, da mesma forma, quando vir estes sinais, é sinal que está chegando o fim. E este fim que Jesus diz, está chegando o arrebatamento da igreja. E quando acontece o arrebatamento da igreja, e entra então em cena a última semana da profecia de Deus para com Daniel, lá em livro de Daniel, a última semana então entra, então, após o arrebatamento da igreja. Então a gente vê que este propósito de Deus aqui neste versículo, esse capítulo bíblico que eu estou lendo esta noite, ela tem totalmente um vínculo uma com a outra. Então a gente vê o projeto de Deus, irmãos, jamais vai ser ofuscado. O inimigo pode tentar atrapalhar, o inimigo pode tentar se opor, se trazer oposição, como assim ele fez, usando este grupo para desanimar o povo de Deus em reconstruir o templo, ao qual acabaram que eles se deixaram levar pelo desânimo. Mas o plano de Deus não pode, não vai ser ofuscado. Pode levantar quem se levantar, o plano de Deus jamais vai ser ofuscado. Deus tem um plano na tua vida, jamais vai ser ofuscado se eu e você estivermos dentro do projeto de Deus, estamos dispostos a viver o que Deus tem para nós, estar disposto a entrar dentro deste projeto de Deus na minha e na tua vida. Porque da mesma forma que Deus tinha um projeto, Deus teve um projeto e tem um projeto para o seu povo, Deus exigiu do povo a parte deles, o esforço. E Deus começa dizendo, irmão, Deus começa olhando e dizendo, então, nós vamos reler algumas partes aqui, porque o tempo é bem rápido. Deus começa a dizer, fala para Zorobabel, ali para o povo, então, dizendo, no sétimo mês, ou 21º do mês, veio a palavra do Senhor pelo ministério do profeta Ageu, dizendo, fala agora a Zorobabel, filho de Sealtiel, príncipe de Judá, e a Josué, filho de Josadaque, sumo sacerdote, ao resto do povo, dizendo, que há entre vós, que tendo ficado e veio esta casa na sua primeira glória, e como a vedes agora? Não é esta como nada em vossos olhos, comparado com aquela? E olha que Deus começa a exortar. Por que Deus fala para Zorobabel especificamente? Porque Zorobabel é um dos líderes daquele povo. Então, como líder, Deus vai exortar quem? A liderança. Deus vai dizer, ó, Zorobabel, te esforça, Zorobabel. Porque a Bíblia diz depois, no capítulo 1 aqui, irmãos, não veio o caso agora nós ler, mas eu vou dar uma resumida, dizendo, vocês estão semeando, mas nada colheis. O que está dizendo? Nada que vocês estão fazendo não tá surtindo efeito. Por quê? Porque saíram do propósito. Vocês se desviaram do propósito ao qual eu havia designado para vocês fazer. E vocês olharam pro desânimo, vocês olharam pelas palavras, vocês temeram. E vocês se desviaram do propósito. Então vocês... E a Bíblia está dizendo aqui, irmãos, que tudo que o povo fazia neste período, nada prosperava. Por quê? Porque estava fora do propósito de Deus. Se desviaram do propósito que Deus tinha para suas vidas. Para com sua, o seu templo, aquilo que Deus determinou ao seu povo. O que quer dizer, irmãos? Que todo o propósito de Deus, tudo aquilo, irmãos, o canal da bênção de Deus para nossas vidas é a obediência a Deus. É nós estarmos dispostos a entrar na brecha da obediência a Deus. Estar aquilo que Deus te chamou para fazer, nós fazermos. E algo interessante, irmãos, que depois Deus fala, diz assim, ó, verso 4, ora, pois esforça-te, Zorobabel, esforça-te, Josué. E continua dizendo, filho de Josadaque, sumo sacerdote, esforçai-se todo o povo da terra, diz o Senhor. Deus está dizendo assim, mas vocês ficaram focados nas coisas que lhe agradaram. Dizendo, meu povo, ó, desperta, te esforça. Eu preciso que vocês levante. Não fique neste estado, olhando para as suas vontades humanas, olhando para os seus quererem. Não deixe que o desânimo que aconteceu, que saíram do propósito, saíram lá da Babilônia com intuito, em primeiro lugar, com o coração incendiado em fazer a minha vontade, de construir o templo, se deixaram levar e pararam, se desanimaram por causa das oposições. E Deus então ele exorta o povo e continua dizendo no verso 5, segundo a palavra que concertei convosco quando saíste do Egito, e o meu espírito habitava no meio de vós, não temais. Está dizendo, desde lá do Egito eu disse, quando eu tirei vocês do Egito, que vocês não estariam sozinhos, eu estaria convosco. E como nós vemos, irmãos, que assim Deus foi todo o tempo com o povo de Israel. Deus jamais desamparou o povo de Israel. Jamais Deus deixou desprovido o seu povo. Mas qual é o momento, irmãos, que o povo pereceu, o povo de Israel? Qual era o momento que o povo era derrotado? Quando o povo de Israel desviava o seu coração da vontade de Deus. Quando eles olhavam para as suas vontades, eles pereciam. E a ponto que nós sabemos, irmãos, que está ali, quando Nabucodonosor, então ele entra ali, por que foi? Por desobediência, porque o coração do povo estava longe de Deus. Então nós vemos também, irmãos, que a obediência ela se torna bênção. Nós estamos dispostos a fazer a vontade de Deus, vai nos trazer bênção. A vontade de Deus muitas vezes vai trazer oposição, vai, mas Deus está conosco. Deus está no controle da situação. E ele fala, meus amados irmãos, depois que Deus fala com o povo se desperta. E o povo vai lá e começa a reconstrução do templo. E vem algum governador e diz: mas quem ordenou vocês a reconstruir o templo? E eles falam, eles começam a contar a história lá do rei de Ciro, dizendo: não, lá o rei Ciro falou que poderia reconstruir o templo, que Deus está, que ele iria patrocinar, nos trouxe até mesmo utensílio, deu ordem, e nosso Deus, Senhor, que está no controle, mandou nós reconstruir o templo. E vem aquele governador e manda uma carta lá para o rei, que então neste templo é o rei Dário, já não era mais o rei Ciro. Mas estava lá nos arquivos lá do reino, estava lá essa determinação. Podemos dizer as nossas leis, estava lá, era lei, era uma determinação que era irrevogável. Então vai lá, o povo chega lá, então o rei Dário olha e revê lá nos seus arquivos lá e olha que realmente tinha essa ordenação. E manda a volta dizendo assim, diz pro povo, pode continuar reconstruindo o templo, que vamos lá e nós vamos patrocinar esse templo aí e ter nosso aval aí, pode continuar com a reconstrução. Então o que a gente vê, irmãos, embora que Deus determinou, falou pro povo dizendo, esforça-te, Deus deu algo chamado ao homem, chamado livre-arbítrio. Se o povo estivesse, né, continuasse, tipo, escolhendo de continuar com seu medo, com seu desânimo, com seus interesses, a questão não ia correr. E quando Deus fala, esforça-te, Deus está dizendo, faça a parte de vocês que a minha parte eu vou começar a fazer. E eu vou fazer. E como nós vemos na palavra de Deus, que Deus fez a sua parte. Que Deus agiu ao favor do seu povo. Mas a partir do momento que o povo se pôs a voltar a fazer a vontade de Deus. Aleluia. A vontade de Deus se estabeleceu. E quando estava ali olhando, irmãos, como Deus fala, olhando a palavra de Deus, segundo a palavra que concertei convosco quando saís do Egito, e o meu espírito habitava no meio de vós, não temais. Porque assim diz o Senhor dos Exércitos, ainda uma vez daqui a pouco, e farei tremer os céus e a terra e o mar e a terra seca, e farei tremer todas as nações, e virá o desejar de todas as nações, e encherei esta casa de glória, diz o Senhor dos Exércitos. E diz Deus ainda, minha prata e meu é o ouro, diz o Senhor dos Exércitos. A glória desta última casa será maior do que da primeira, diz o Senhor dos Exércitos. E neste lugar daí a paz, diz o Senhor dos Exércitos. Por que Deus fala desta forma, irmãos? Porque naquele momento, o templo que outrora estava lá do templo de Salomão, era um templo formoso, era um templo muito lindo, formoso. Algo tremendo para o tempo, na engenharia, era algo esplêndido. E o povo olha para aquela situação, que não tinha mais aqueles recursos que outrora lá estava tendo. Era um período de reconstrução, era um período, o povo olhando, mas não vai ser mais da forma como era antes. E Deus exorta o povo dizendo, não olhem de forma humana, não olhem para a forma atual. Não te preocupa de que forma vai acontecer. Não te importa de onde vai surgir. Deus dizendo, falando assim. Por que Deus fala isso? Deus falando no versículo 8. Deus fala, porque minha é a prata e meu é o ouro. Deus dizendo assim, então, apenas faça. Apenas obedeça. Porque eu não ajo em ótica humana. Porque Deus, ele é Deus. Deus, ele é um Deus do sobrenatural. Deus, ele é um Deus que abre porta aonde não há porta. Deus, ele usa quem ele quer, irmãos, para que a obra dele aconteça. Aquilo que Deus tem para a tua vida, você pode olhar de uma forma humana, parece muito difícil. Mas se Deus falou que vai fazer, ele vai fazer. Vai ter as oposições? Vai ocorrer. Porque o próprio Jesus, irmãos, nunca nos iludiu dizendo que seria mar de rosa. Jesus disse, no mundo tereis aflição. Mas tende bom ânimo. Porque eu venci o mundo. Amém. Aleluia. E por que eu digo isso, irmão? Porque a palavra de Deus fala lá, no livro de 1 João, está dizendo, capítulo 2, agora me foge mal o versículo. Está dizendo, aquele que diz estar em Cristo deve andar como ele andou. E se eu ando como Cristo andou, nós vivemos conforme Cristo andou, a vontade dele, nós vamos vencer. Ele vai estar no controle, nós vamos estar dispostos a obedecer a sua vontade soberana. Aleluia, glória a Deus. E nós vemos, irmãos, no verso 9, a Bíblia dizendo, a glória desta última casa será maior do que a primeira. Por quê? Deus está falando desta forma. Porque tem algo, irmãos, maior do que o ouro, maior do que a prata, que entraria neste templo. Quem é esse, irmãos, que é maior do que o ouro, do que a prata, que entraria neste templo que foi reconstruído? Que nós vemos que lá depois, uns anos depois, acabou sendo destruído novamente, a qual eu falei anteriormente, a cega das 70 semanas. Que foi esse algo maior, irmão pastor Clênio, que estava no templo, que é maior do que o ouro e o maior do que a prata. Jesus Cristo. Aleluia.
1: Por isso que Deus fala ali, aleluia, na sua palavra, porque assim diz o Senhor 17, ainda uma vez mais, daqui a pouco farei tremer os céus e a terra, e o mar e a terra seca. E farei tremer todas as nações, e virá o desejado de todas as nações, que é Cristo. E olha que tremendo, diz, Deus fala para o seu povo, e encherei esta casa de glória.
0: Este tempo que vocês estão vendo parece difícil, vocês olhando com essas óticas humanas, nessas